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1: Um dos fatores que contribui para o sucesso de uma marca é a sua distribuição. Ou seja, a disponibilidade desta junto do público-alvo. Às vezes, é exatamente essa disponibilidade que decide a compra de determinada marca. Pense, por exemplo, naquelas vezes que está num café, pede determinada marca de água e lhe dizem que só tem outra. Normalmente, o que é que acontece? Consome a que está disponível. Aliás, as próprias lojas sabem que o seu sucesso depende do local onde estão. Um dos maiores pensadores desta área dizia que os três principais fatores de sucesso de uma loja eram localização, localização e localização. Não é por isso de estranhar que se tenham desenvolvido, ao longo dos tempos, novos modos de fazer chegar as marcas ao consumidor. Uma delas são as chamadas vending machines. Aquelas máquinas que estão normalmente em locais públicos e que dispensam produtos automaticamente sem necessidade da intervenção de um funcionário. Até pelo nome, mas principalmente pela tecnologia envolvida, o normal é acharmos estar perante algo relativamente recente. Mas não. Na realidade, a primeira vending machine de que se tem registro surgiu há mais de 2000 anos. Desenvolvida por Heron de Alexandria, a máquina tinha como finalidade a venda de água benta num templo da cidade. Ao colocar-se a moeda, e por um sistema que envolvia uma alavanca, a máquina libertava uma determinada quantidade de água, retornando depois à posição inicial. Não há, pelo menos que se saiba, registros de tentativas de burlas.
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0: guitarras ao alto a caminho do México. The Makeup, Hey Joe. Atrás, Sal com Lei do Compasso. 7h47 na Radar, manhã de segunda-feira, 27 de julho. Nos últimos minutos, por cá também os Lemon Twigs e os Midnight Generation, uma das descobertas que tivemos, que fizemos no Nós Alive deste ano, de 2026. Também por falar em descobertas no Passeio Marítimo de Algés, temos Linka Modja connosco no palco Radar. Recuperamos esse concerto, outra das descobertas americana que esteve no Passeio Marítimo de Algés.
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0: Linka Moja, ao vivo no nosso Live 2026, um dos nomes que descobrimos por lá no palco radar ao longo desta semana.
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0: 7h55, vamos despedir-nos desta hora das 7 com Future Islands, Zayn, Thrill e também com Jasmine. Aqui, agora, duas escolhas antes das notícias às 8 com a Liliana Teixeira Lopes. Manhã de segunda-feira, 27 de julho. Bom dia. Bem-vindos.

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1: Com mais 2 minutos.
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1: Bom dia, Liliana. Bom dia a todos.
3: Bom dia. Morreu Lou Kohler, vocalista e cofundador dos norte-americanos Sicko Virol, aos 59 anos. A notícia foi avançada pela própria banda através das redes sociais na passada sexta-feira. Kohler estava a lutar contra um cancro no esófago desde 2024, que obrigou o grupo a cancelar uma digressão pela Europa. A morte de Kohler dá-se numa altura em que os Sicko Virol celebravam o seu 40º aniversário. Kohler fundou os Sicko Virol, uma das mais importantes bandas da cena punk hardcore nova-iorquina, em 1986, ao lado do seu irmão, o guitarrista Pete Kohler. Scratch the Surface, álbum editado em 1994, é considerado um dos mais importantes da história do hardcore. O funeral de Bonnie Tyler vai ser transmitido online para fãs de todo o mundo. A cerimónia, reservada a familiares e a convidados, realiza-se a 17 de agosto na igreja de St. Mary, em Swansea, no país de Gales. Além de transmissão online, serão instalados ecrãs gigantes no exterior da igreja para permitir que os admiradores da artista acompanhem a despedida. Depois da cerimónia, o cortejo fúnebre segue para Skewen, a terra natal da cantora, no município de Neath Port Talbot. As homenagens públicas começam, no entanto, 2 dias antes. A 15 de agosto, o caixão será transportado para a casa da cantora em Mumbles, às 3:30 da tarde. Os fãs são convidados a concentrar-se na Newton Road a partir das 3:15 da tarde para lhe prestarem uma última homenagem durante a passagem do cortejo. O funeral realiza-se mais de um mês depois da morte da artista, a 8 de julho, aos 75 anos, no Hospital de Faro. No final de março, Bonnie Tyler tinha sido internada de urgência no Hospital de Faro, onde foi submetida a uma intervenção cirúrgica. Durante o internamento, sofreu uma paragem cardiorrespiratória, foi reanimada e permaneceu em coma induzido até meados de junho.
1: Segunda-feira, 27 de julho, início de uma semana que vai contar com temperaturas altas e, na verdade, já a começar hoje, muito calor se espera em Portugal continental, céu pouco nublado ou limpo, e então essa subida acentuada da temperatura máxima a fazer-se sentir já a partir de hoje. 37 graus é a máxima prevista para Lisboa, 34 para Faro, 38 para Coimbra e 31 para o Porto. Assim também se consegue perceber mais ou menos em termos de regiões como é que a coisa se vai distribuir. No que toca às temperaturas mais altas, Évora deverá chegar aos 40 graus, pelo menos segundo as máximas para já do Instituto Português do Mar e da Atmosfera. Abaixo dos, aliás, Santarém também deverá chegar aos 40 graus, abaixo dos 40 graus, os 39 de Beja e os 38 então de Coimbra, 37 para Lisboa é então a máxima para a capital portuguesa. Ora, esta semana vai ser então de calor, de temperaturas altas, de noites tropicais. É essa a previsão então para os próximos dias. Todos os distritos de Portugal continental, com exceção de Faro, vão estar hoje e amanhã sob aviso amarelo e todos os cuidados são também necessários. No que toca aos transportes, a esta hora, 8:05, circula-se sem perturbações no metro de Lisboa e é assim também no metro do Porto.
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1: E assim começamos uma nova hora, numa nova manhã, numa nova semana. Bom dia, bem-vindos, boas férias se for esse o caso. Bom trabalho se por acaso estiverem como nós aqui a trabalhar. Obrigado pela companhia nos 97.8 e em radarlisboa.fm. Caso estejam então de férias, por exemplo, e levar-nos para onde quer que vão. Kiwi Junior para abrir esta hora, o Zelbow também, Mini Trees, três canções, três para chegarmos, por exemplo, ao Evangelho. Sejam bem-vindos, bora!

0: Mini Truth, Moments in Between, na Radar às 8h17, uma das três canções que ouvimos para abrir esta hora das 8. Também os Elbow com Balu e os Kiwi Jr. em Photos of the Reenactment. Kiwi Jr. que tem também um álbum aí a caminho. Quem também tem um álbum a caminho é PZ, que está a construí-lo mês a mês ao longo deste ano de 2026, e em dezembro deverá editar esse álbum de família. PZ com 12 canções, 12 amigos, e ao longo deste tempo estamos também nós a ouvir essas canções que o, enfim, que o juntam aos seus amigos. De resto, PZ é esta semana também o nome que assina o Evangelho.
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3: Hoje é dia de escolher um livro e eu vou recomendar a leitura de um livro de ficção científica fenomenal, que é o Cyberiad, do Stanisław Lem, que é um autor polaco. E é um livro muito cómico, divertido, mas também não deixa de ser muito sério e muito crítico. Onde a premissa são dois robôs, o Trull e o Clawpacious, que embarcam em várias aventuras planetárias e cósmicas a desvendarem segredos do universo. O livro é escrito como uma série de histórias, mas onde encontramos sempre estas personagens incríveis.

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1: A ficção científica que faz parte das referências de PZ, aqui colocado também neste que é um dos grandes momentos da discografia de PZ, Cara de Chewbacca. Regresso também aqui na antena da Radar a um dos grandes singles com a produção a cargo de DB, que conhecemos também, por exemplo, de Conjunto Corona. Enfim, gente do Norte a trazer-nos muita e boa música. PZ, que na verdade no final deste 2026 edita uma espécie de coleção, compilação de tudo aquilo que foi editando ao longo do ano, ao longo deste 2026, esse álbum de família. 97.1. E nós vamos acompanhando todo o caminho. Esta semana acompanhamos-lo também nas suas recomendações. PZ na Radar. 8h22 agora. Os Editors passam por cá com The Rush, Keep Razors Sharp também. São os próximos minutos para ouvir na Radar. Bom dia.

0: Os Keep Razors Sharp na Radar. Regresso a este Shine a Light. Atrás os Editors, que em outubro editam um álbum novo. Ouvimos The Rush, uma dessas canções que nos levam ao novo álbum dos britânicos. 8h29.
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0: E no programa desta hora das 8, temos daqui a nada Observatório Radar. Os Strokes estão connosco esta semana. Já vamos espreitar dois dos temas para esse novo álbum, Reality Awaits. Eles esperam-nos. Os Phosphorescent tocam agora New Birth in New England. Bom dia.

0: Infinity Song com Sayonara na Radar.
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0: Diretinhos para o Observatório Radar e para o destaque desta semana, entregue ao novo álbum de Julian Casablancas e os rapazes são os Strokes com este novo Reality Awaits. O regresso da banda, formada em 98, em Nova York, e que, entretanto, já passou pelas verdadeiras Trials and Tribulations. A produção deste Reality Awaits, o sétimo álbum de estúdio dos Strokes, está a cargo de Rick Rubin, que também já trabalhou na edição de 2020. E essa é outra nota, é que há 6 anos que não tínhamos um álbum original dos Strokes. The New Abnormal foi a edição desse ano, desse 2020, quase assim uma espécie de álbum da pandemia. Estamos de regresso, novo álbum para os Strokes.

0: Está aberta a semana dos Strokes com Reality Awaits no Observatório Radar. 8h52.
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8 horas e 55 minutos nesta segunda-feira, 27 de julho, antes das 9, passagem pelo quiosque, um olhar para o que hoje marca a atualidade, começando desde logo pelos diários nacionais, o olhar do público para as suspeitas de corrupção na nomeação de árbitros de futebol que chegam à Polícia Judiciária, a grande manchete, porque o jornal teve acesso exclusivo a uma queixa entregue na PJ que denuncia alegadas fugas de informação sobre nomeações de árbitros, contactos entre responsáveis de arbitragem e dirigentes e possíveis crimes como corrupção e tráfico de influências. A demissão do ex-árbitro Duarte Gomes abriu uma crise sem precedentes na Federação Portuguesa de Futebol. É a grande manchete do jornal, ao lado a entrevista devida a Maria Rueff, que diz hoje que o papel de um cómico não é só divertir, é ser consciência. Todos os dias, até ao fim de agosto, o Público publica um especial de verão para ler sem pressa, diz o jornal. A primeira entrevistada do Público é então Maria Rueff. Esta manhã também o JN diz-nos que as empresas dependem cada vez mais do ensino profissional. Perfis técnicos dos recém-formados têm bastante procura, sobretudo na indústria e na digitalização. Cerca de 110 mil alunos seguem via alternativa, que ainda é vista com algum preconceito. Também o futebol, claro, o defeso, os grandes que já gastaram 207 milhões em reforços e o Sporting que lidera no mercado de verão, é o que nos diz hoje o Jornal de Notícias. O DN, ao lado hoje, traz-nos em manchete ainda alguns ecos do mais recente barómetro DN Aximage, que tem dado algumas primeiras páginas ao Diário de Notícias. A maioria não confia no ministro para conduzir as próximas fases de exames. Fernando Alexandre já pediu desculpa, mas as falhas e atrasos na correção dos exames deixaram marcas. 3/4 dos inquiridos pelo barómetro dizem que o governo e os seus membros são os responsáveis por um problema que quase todos reconhecem importância. O DN hoje traz na grande fotografia o tema que é o principal tema na imprensa internacional para esta segunda-feira, desde logo na imprensa europeia, os incêndios em Espanha, que enfrenta fogos de dimensão histórica. Também o El País hoje diz que o maior incêndio da história de Espanha continua sem dar trégua. A Emergência Nacional pelo incêndio que já devorou mais de 50 mil hectares em Ávila, uma magnitude nunca registada antes em Espanha. O El País hoje traz este tema a quase toda a primeira página, com várias perspectivas. A verdade é que este incêndio em Espanha está a par com o incêndio em França também, no que toca a magnitudes e a grandeza e também a preocupação. O Libération esta manhã traz também na primeira página uma grande fotografia a propósito deste incêndio e diz que esta é uma guerra de desgaste. O Libération fez uma reportagem com, enfim, junto dos bombeiros, dos cansados bombeiros que intensificam a luta contra estes incêndios, diz o Figaro, ao lado, de tamanho histórico. Também os jornais britânicos estão atentos aos incêndios que, enfim, na Europa trazem imagens inacreditáveis. O Guardian, por exemplo, esta manhã diz que é David versus Golias, as evacuações de mais de 260 mil pessoas só em França. Mas França está também nas primeiras páginas por outro tema. O Wall Street Journal hoje traz o campeão do Tour de France, também na última etapa do Tour, este domingo, também ela encurtada devido à mobilização dos bombeiros para os incêndios. Are you listening? 97.8. 8 horas e 59 minutos, fechamos esta hora na companhia de Filipe Sambado, a largar o passo a outros temas trazidos pela Liliana, já a

0: Filipe Sambado, um dos nomes presentes na edição deste ano do Festival Músicas do Mundo de Sines, que terminou exatamente ontem.
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0: E quase 2 minutos, bom dia.
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3: Bom dia. A Unesco declarou património mundial os dois teatros luxuosos de ópera construídos no coração da Amazónia brasileira, com estilos arquitetónicos e materiais europeus que simbolizam a riqueza da chamada Belle Époque na maior floresta tropical do mundo. O Comitê do Património Mundial da Organização das Nações Unidas para a Educação, a Ciência e a Cultura, a Unesco, tomou esta decisão sobre o conjunto arquitetónico composto pelo Teatro Amazonas de 1896 em Manaus e pelo Teatro da Paz de 1878 em Berlim, durante a Assembleia Anual que está a decorrer na cidade sul-coreana de Busan. A delegação brasileira destacou durante a Assembleia que esta inscrição tem uma importância particular, pois é a primeira vez que um bem cultural localizado na Amazónia brasileira é incluído na lista. Ambos os edifícios acolheram durante décadas companhias de ópera, orquestras e artistas europeus que chegavam à Amazónia atraídos pela riqueza da região, tornando-se símbolos de intercâmbio cultural entre a América e a Europa nos séculos XIX e XX. A Unesco declarou também no domingo como património mundial as praias do Desembarque na Normandia, no noroeste de França, e o icónico Monte Olimpo, na Grécia. A decisão foi tomada durante a mesma 48ª reunião do Comitê do Património Mundial da Unesco, que decorre até quarta-feira em Busan, na Coreia do Sul, e que avalia 30 candidaturas de diferentes países. A inscrição das praias do Desembarque na Normandia foi o culminar de um projeto iniciado há cerca de 20 anos, ao longo de pouco mais de 80 quilómetros de costa, entre os departamentos de Manche e Calvados, no noroeste de França. As praias do Desembarque dos Aliados foram palco de uma batalha decisiva para libertar a Europa do nazismo e pôr fim à Segunda Guerra Mundial. Já a inscrição na lista do património mundial do Monte Olimpo, o lar mítico dos 12 deuses do Olimpo, recompensou um esforço de 12 anos por parte da Grécia para garantir o reconhecimento da sua montanha mais alta como local de património misto, cultural e natural. O Comitê da Unesco inscreveu também as antigas capitais japonesas de Azuka e Fujiwara e a paisagem migratória de Boma Badingilo, no Sudão do Sul, palco de uma das maiores migrações de mamíferos terrestres do mundo e a primeira inclusão do país na lista do Património Mundial.
0: E com isto passam 4 minutos e meio das 9 da manhã, segunda-feira, 27 de julho, no início de uma semana de calor e de noites tropicais. Há aviso amarelo hoje e amanhã em todos os distritos de Portugal continental, com exceção de Faro, e por isso, claro, com os cuidados necessários. É uma semana de calor que hoje já se sente, por exemplo, nas temperaturas máximas. A máxima para hoje em Lisboa é de 37 graus, Faro vai chegar aos 34, Coimbra aos 38 e o Porto aos 31. Várias, enfim, variações em Portugal continental. A temperatura mais alta, ou as temperaturas mais altas, vão para Évora e Santarém, que partilham 40 graus nesta segunda-feira. Vai ser assim ao longo dos próximos dias, com céu pouco nublado ou limpo e, claro, o tempo ideal para quem agora está a partir de férias. Para quem está por cá e à procura, enfim, a usar os transportes, a esta hora posso dizer-vos que se circula sem perturbações no metro de Lisboa. É assim também no metro do Porto.
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0: Pois, quer estejam de férias ou a trabalhar, bem-vindos ao primeiro turno, amanhã da Radar, amanhã dos 97.8 e também, claro, em radarlisboa.fm. 9 horas a começar, 6 minutos depois das 9, o Suede primeiro com Emotionally Unavailable. Jungle também a passarem por cá nesta primeira sequência da hora, sejam muito bem-vindos.

0: André Henriques, e recuperamos este Os Fantasmas de Amanhã, 9:15 na Radar. Atrás os Jungle com Talk About It, regresso também a uma das canções da dupla, agora trio, que em agosto tem álbum novo e que em outubro se voltam a apresentar em Portugal. Vai ser certamente um reencontro dos grandes. Atrás ainda os Suede, Emotionally Unavailable, música nova para o coletivo que, enfim, no início deste 2026 passou por Portugal. 9:15. Nesta segunda-feira vamos ao Em Repeat, vamos à escolha da Catarina.
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2: Olá, eu sou a Catarina e a música que eu ouço em Repeat é a Outer Space do Alex Serra.

O em repeat desta segunda-feira, a escolha da Catarina Alex Serra com Outer Space. 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Radar. 20 minutos depois das 9, manhã de segunda-feira, 27 de julho, daqui a pouco, a paragem por cá. Para já, Will's Chef, Always Everything, também Easy Honey em Homesick. Bom dia, boa viagem, boa segunda-feira.

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0: Os últimos minutos aqui nos 97.8 com Bon Iver em You Man Like, também Friendly Fires com Skeleton Boy e Easy Honey em Homesick. As três últimas canções a soar por aqui. A paragem é já a seguir.
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0: 9 horas e 38 minutos nesta segunda-feira, 27 de julho, como sempre, a paragem por volta desta hora. Um olhar para outros temas, outras coisas que nos chamaram a atenção na manhã informativa. E no passar dos dias, já com este tom de verão, mas ainda assim com muito para ver, ouvir, para ir também, pois claro. E desde logo, no que toca à música ao vivo, um dos destaques desta manhã, o rescaldo do Festival Músicas do Mundo, a 26ª edição que encerrou este fim de semana. O Diário de Notícias dá destaque a esse fim de festa, com a mesma magia, encerra a 26ª edição o Festival de Músicas do Mundo e mantém viva a missão de dar voz a quem não tem voz. Mesmo com menos recursos, diz o DN, o Festival de Músicas do Mundo preservou a diversidade artística, o espírito de descoberta e o compromisso de apresentar artistas fora dos grandes circuitos. Muito se ouviu ao longo dos últimos dias em Sines e em Porto Covo, mas a verdade é que esta 26ª edição foi também, claro, o encontro de sempre. O rescaldo está então nas páginas do DN desta segunda-feira e com essa informação, ainda não há data definida para a edição de 2027 do Festival de Músicas do Mundo, já que a autarquia está a avaliar uma eventual coincidência com a passagem de uma regata internacional de Tall Ships Races pela cidade e, portanto, haveremos de saber mais. Haveremos de ter as datas oficiais lá mais para a frente, o regresso a 2027, o regresso ao Festival Músicas do Mundo em Sines. De festivais faz-se também, ou fazem-se também, as páginas online da Blitz. Um olhar para os festivais de jazz que acontecem em Portugal até ao fim do verão, isto que estamos também já em cima de agosto e por isso também do jazz em agosto, é um dos destaques. O Angra Jazz é outro, um roteiro selecionado na Blitz pelos eventos mais importantes do género em Portugal. Claro, o verão é sempre o reencontro do jazz ao vivo. E para fechar esta volta pela imprensa, uma outra nota que está na página online da Pitchfork e que é para um documentário que estreia em setembro, assim que voltemos das férias de verão.
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0: É assim que soa o trailer para o documentário dos Pulp, narrado pelo próprio Jarvis Cocker. Chama-se What Do You Do For An Encore? A história do Spolp, a história do projeto de Sheffield, também com as imagens do regresso a propósito do álbum More, o álbum de 2025. Está marcado para uma estreia em cinemas selecionados do Reino Unido a 18 de setembro, do Canadá e dos Estados Unidos a 23 e 24 de setembro e depois o filme chegará à Mubi, ao serviço de streaming Mubi. São 90 minutos, narrados pelo próprio Jarvis Cocker, o líder dos Pulp, realizados pelo velho amigo Garth Jennings e então o regresso dos Pulp também aos ecrãs de cinema com estas três exibições em três países diferentes e também com a chegada depois do documentário, ainda sem data definida, aos ecrãs da Mubi. Pois porque não ouvi-los, os Pulp com um dos temas desse More, o álbum de 2025, Spike Island, para ouvir agora, antes da Discopátria. Bom dia.

0: Um dos temas de More, os Pulp em destaque na nossa paragem desta segunda-feira, Spike Island. Regresso a esse tema a propósito também deste documentário que estreia em setembro e mais tarde. Não temos ainda data confirmada para ver o documentário dos Pulp na Mubi, mas ele aí chegará.
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0: Destaque nacional agora na Radar. Inicia-se a semana de Indie Corno, o álbum dos Celso. O coletivo vai apresentar-se na Radar ao longo desta semana com um dos discos que nos escapou entre os dedos na primeira metade deste 2026. Dois temas, os dois para ouvir agora, duas propostas para este Indie Corno. Ouvimos a Trisa e o tema título, que foi também um dos singles de avanço a passar aqui pela antena da Radar, os Celso, na Disco Pátria.

0: É isto que soa, Indicorno, o disco dos Celso, a fazer-se escutar também aqui com o tema título, na Radar, na Discopátria. Ouvimos também a Trisa, dois temas, duas propostas para este disco que vamos explorar ao longo da semana. 9h53 agora.
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0: Mantemo-nos no som nacional e para um destaque recente também da Discopátria, vamos ao projeto do Cabo do Mundo, Soldados de Baco. Bom dia.

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2: Bom dia, a escritora portuguesa Lídia Jorge, Prémio Camões 2026, recebe hoje o Prémio Estatal Austríaco de Literatura pelo conjunto da sua obra, atribuído pelo Ministério Austríaco da Cultura. A atribuição do prémio a Lídia Jorge foi anunciada no passado mês de junho pelo governo austríaco e a entrega realiza-se hoje numa cerimónia no âmbito do Festival de Salzburgo. Lídia Jorge é uma das escritoras mais destacadas da literatura europeia contemporânea. A sua obra é tão versátil e ramificada quanto significativos e omnipresentes são os seus temas, disse o ministro austríaco da Cultura, Andreas Babler, citado pelo comunicado do anúncio do prémio no passado dia 16 de junho. Em 2002, Robert Plant doou 10 mil dólares a uma rádio norte-americana para que esta nunca mais rodasse Stairway to Heaven, o maior sucesso dos Led Zeppelin, dos quais era vocalista. A história, agora recuperada pelo site Ultimate Guitar, foi contada pelo próprio músico à NPR, a rádio pública norte-americana, em 2002. Plant explicou que, durante uma viagem por Portland, ouviu um DJ local requisitar donativos para a rádio KBOO, prometendo em troca nunca mais incluir Stairway to Heaven, um dos êxitos mais ouvidos de sempre em rádios rock, nas suas listas. Liguei-lhe e garanti o meu donativo. Fui um dos patrocinadores da rádio, explicou, acrescentando que o que fez porque já o tinha ouvido naquela canção antes. O website Ultimate Guitar acrescenta que ao longo dos anos a rádio tem mantido a sua promessa, ainda que tenha feito uma exceção para versões. As reinterpretações de Stairway to Heaven por parte dos Heart, da dupla Rodrigo e Gabriela e do saxofonista Ada Rovati já mereceram destaque na rádio. Apesar de se ter tornado um grande clássico dos Led Zeppelin, Stairway to Heaven não acolhe grande simpatia junto de Robert Plant, que afirmou à Rolling Stone em 1988 que se tivesse de cantar em todos os concertos ficava cheio de alergias.
3: 10 horas e 3 minutos nesta segunda-feira, 27 de julho, início de uma semana com calor, muito calor, céu pouco nublado ou limpo e atenção aos avisos amarelos em grande parte do país, na verdade em todos os distritos de Portugal continental, com exceção de Faro. Hoje e amanhã esse aviso amarelo para o calor no início de uma semana onde vamos andar à volta dos 40 graus e com noites tropicais. Ora, esses 40 graus hoje já são atingidos por Santarém e Évora, são as duas, enfim, os dois locais com temperaturas mais altas em Portugal continental. As máximas para hoje vão chegar aos 36 graus em Lisboa, 33 em Faro, 38 em Coimbra e 31 no Porto. A verdade é que, apesar de só Évora e Santarém chegarem aos 40 graus, o resto do país vai estar muito próximo também dessas temperaturas. Vai ser assim hoje, vai ser assim ao longo dos próximos dias. Atenção e cuidados redobrados também com os mais frágeis. 10 e 4 desta segunda-feira, 27 de julho.
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3: Abrimos a hora das 10 com Jack White neste Raising the Grain. Sejam muito bem-vindos ao primeiro turno da Radar 97.8 e radarlisboa.fm para que nos levem onde quer que vão, de férias ou se estiverem a trabalhar. Obrigado pela companhia, fico por cá até às 11, mais uma hora pela frente, depois chegou André Gonçalves. Temos roleta russa também para ouvir antes que sejam 11 da manhã. Esta semana com Patrick Watson, ficam a saber. Mas começa tudo aqui. Jack White, bom dia.

0: São as Friedberg com Pass Me On, Radar também, Benjamin, O Sangue, lá atrás, Radiohead com There There e Jack White em Raising the Grain, um dos temas para Frozen Charlotte, o mais recente trabalho de Jack White, destaque recente também no Observatório Radar.
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0: Som Nacional agora com Castilho em tripé, depois os Vampire Weekend. Bom dia.

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10h26 na Radar para Trás ficaram os Vampire Weekend com This Life. Mannequins agora com Fall Down, os Blossoms passam por cá também com Meet Me in Love e ainda Som Nacional para o Expresso Transatlântico. Bom dia, boa segunda-feira.

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3: Para trás, o Expresso Transatlântico em Tigre da Serra. E para a frente, Benjamin Clementine, música nova, Pizza Mind.

0: A primeira escolha, a primeira resposta de Patrick Watson à roleta russa desta semana vai ser assim ao longo dos próximos 5 dias, 10h45 e ao longo do dia na Radar.
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0: 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E nisto ficam a faltar 8 minutos para as 11 da manhã na Radar. Daqui a pouco as notícias com a Liliana Teixeira Lopes e depois o André Gonçalves, que segue convosco ao longo do final da manhã, início da tarde. Às 4, o Pedro Moreira Dias. E esta manhã de segunda-feira, 27 de julho, a seguir agora com o Sequires, See You When I See You e ainda Ben Howard. Dois temas para fechar o primeiro turno. Estou de regresso amanhã às 7. Até lá.

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2: Bom dia. O poeta, ensaísta e catedrático da Universidade do Minho, António Carlos Cortês, venceu o Prémio de Ensaio Jacinto Prado Coelho 2026 pelo livro O Fim da Educação, Crise Crítica, Ensino e Utopia. O prémio, com valor de 4 mil euros, é atribuído pela Associação Portuguesa de Críticos Literários e foi uma escolha por unanimidade do júri. Os jurados assinalam que o galardão premia não só a excelência e a pertinência deste livro publicado em 2025, mas também o percurso intenso e importante que António Carlos Cortês tem desenvolvido como ensaísta e crítico literário ao longo dos últimos 25 anos. A cerimónia de entrega do prémio terá lugar nas instalações da Direção-Geral do Livro, Arquivos e Bibliotecas, Arquivo Nacional Torre do Tombo, em Lisboa, e será anunciada em breve. Chama-se A Gorda e leva o público até o lado mais sombrio de uma mulher que viveu grande parte da vida com excesso de peso. Entre a dificuldade de se habituar a um novo corpo após perder 40 quilos e o desafio de curar as feridas emocionais provocadas pela forma física do passado, Maria Luísa vive encolhida sobre si própria, como quando era gorda. O monólogo, interpretado por Maria Rueff, está em cena no Teatro Maria Matos até 5 de agosto. O filme sudanês Nothing Happens After Your Absence, de Ibrahim Omar, venceu o Grande Prémio Internacional do Curtas Vila do Conde, Festival Internacional de Cinema, e From Silence to Word foi eleito o melhor filme nacional. Na competição internacional O Boys, de António Donato, recebeu a par de How to Cook a Chicken Underground, de Nacho Sanchez e Olivia Delcan, o prémio de melhor filme de ficção, e foi também selecionado para os European Film Awards Short Film Prix Vimeo Candidate 2027. O anúncio do palmarés da 34ª edição do Curtas Vila do Conde, que reuniu um total de 244 filmes de 44 países, entre estreias nacionais e mundiais, novos talentos e autores consagrados, marca o fim da competição desta edição, marcada pela pluralidade de linguagens, pela descoberta e pelo diálogo entre cinema, sociedade e liberdade, sublinha a organização em comunicado, lembrando o espaço e o papel do certame na divulgação e reflexão sobre a curta-metragem em Portugal.
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A música nova dos Cassete Pirata, no início de mais uma sessão 11-16, segunda-feira, 27 de julho. Bom dia, bem-vindos. Daqui a pouco, a vida pouco secreta das marcas com o João Soares Barros, sempre à segunda-feira. Também o Palco Radar, nova semana, novo palco. Esta semana recordamos o concerto da Linker Moja no Nós Alive 2026, concerto que aconteceu no WTF Clubbing. Seguimos com o som dos australianos Pond, música deste ano para ouvir Terrestrials, depois Bruno Pernadas com Steady Grace. Som Radar nos 97.8 e em radarlisboa.fm. Bom dia.

0: Grande tema de Charlotte Day Wilson, a preencher os últimos minutos por aqui na antena da Radar com este Selfish, abrir hora à música nova dos Cassete Pirata, com Abismo e ainda o som dos australianos Bond, que regressaram este ano aos discos com o trabalho Terrestrials. Ouvimos precisamente a faixa título, também a música de Bruno Pernadas a passar por aqui na antena dos 97.8, o tema Steady Grace do mais recente Unlikely Maybe. Estamos com 18 minutos depois das 11, vamos até à vida pouco secreta das marcas com João Soares Barros.
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2: Um dos fatores que contribui para o sucesso de uma marca é a sua distribuição. Ou seja, a disponibilidade desta junto do público-alvo. Às vezes, é exatamente essa disponibilidade que decide a compra de determinada marca. Pense, por exemplo, naquelas vezes que está num café, pede determinada marca de água e lhe dizem que só tem outra. Normalmente, o que é que acontece? Consome a que está disponível. Aliás, as próprias lojas sabem que o seu sucesso depende do local onde estão. Um dos maiores pensadores desta área dizia que os três principais fatores de sucesso de uma loja eram localização, localização e localização. Não é por isso de estranhar que se tenham desenvolvido, ao longo dos tempos, novos modos de fazer chegar as marcas ao consumidor. Uma delas são as chamadas vending machines. Aquelas máquinas que estão normalmente em locais públicos e que dispensam produtos automaticamente sem necessidade da intervenção de um funcionário. Até pelo nome, mas principalmente pela tecnologia envolvida, o normal é acharmos estar perante algo relativamente recente. Mas não. Na realidade, a primeira vending machine de que se tem registro surgiu há mais de 2000 anos. Desenvolvida por Heron de Alexandria, a máquina tinha como finalidade a venda de água benta num templo da cidade. Ao colocar-se a moeda, e por um sistema que envolvia uma alavanca, a máquina libertava uma determinada quantidade de água, retornando depois à posição inicial. Não há, pelo menos que se saiba, registros de tentativas de burlas.
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música dos Bombazine com este Dias de Azar, regresso ao EP de estreia Gramatina. Lá atrás também, ainda sob o signo da música portuguesa, Human Natures com Strings. Estamos com 30 minutos depois das 11, seguimos à boleia dos Hot Air Balloon, regresso a Come This Far, aqui com uma versão gravada ao vivo numa Radar Fnac Live Sessions. Para ouvir Layers.

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0: Entrada recente na lista de apostas aqui dos 97.8, a música dos Interpol, de Paul Banks. Os Interpol, de regresso aos discos, vem This Mirror Weighs the Tone, sai dia 28 de agosto através da Partisan Records. Ouvimos Iron City para trás, ou lá atrás Big Red Machine com o tema Phoenix, participações de Fleet Foxes e Anais Mitchell, e também os Hot Air Balloon com Layers. Estamos a 16 minutos da hora certa, vamos ao primeiro capítulo do Palco Radar da semana. Esta semana, com a música da californiana Linka Moja, ao vivo, neste caso a recuperarmos também um concerto do festival Nós Alive. Seguimos então com Linka Moja.
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A música da californiana Linka Modja a preencher o palco Radar da Semana. Recuperamos o concerto que aconteceu este ano no festival Nós Alive no palco Clubbing, e o palco por aqui regressa à antena dos 97.8 às 16h45. Estamos a 9 minutos da hora certa, fechamos esta primeira parte, emissão 11-16, com três propostas de música nacional. Primeiro, Gisela João a recriar Vejam Bem, um original de Zeca Afonso, versão incluída no trabalho Inquieta de 2025. Depois, Mazgani com A Chama, e ainda Wolf Manhattan para ouvir Feelings on Ice. A hora certa, como sempre, o mundo e a cultura com a Liliana Teixeira Lopes. Nós estamos de regresso a partir de depois do meio-dia, assim que é, com mais música e Evangelho e Observatório.

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2: Boa tarde. O Panteão e o Coliseu, dois dos monumentos mais emblemáticos de Roma, em Itália, terão horários de abertura no mês de agosto, que se estendem até às 11 horas da noite locais, quando forem 10 da noite em Lisboa, anunciou o Ministério do Turismo italiano. O objetivo é facilitar a vida dos turistas, racionalizar e gerir os fluxos de visitantes e incentivar as visitas nas horas menos quentes e em momentos do dia mais adequados aos horários de trabalho, especificou o comunicado. O ministro da Cultura, Alessandro Giuli, citado no comunicado, considerou que tornar estes locais ainda mais acessíveis promove a sua descoberta e reforça a consciência do seu valor. O Museu de Angra do Heroísmo, nos Açores, inaugurou no sábado uma exposição do artista luso-canadiano Miguel Rebelo, com peças doadas pelos herdeiros depois da sua morte, algumas exibidas pela primeira vez em Portugal. A sua obra é uma obra dura, martirizada, e é uma obra que expressa um sentimento de vivência difícil que ele teve durante o seu período de vida, mas é uma obra que tem uma atualidade muito grande e de excepcional qualidade, afirmou em declarações à agência Lusa o diretor do Museu de Angra do Heroísmo, Jorge Paulo Bruno. Na exposição Belo e Sumiço, o Museu de Angra do Heroísmo, na Ilha Terceira, expõe então cerca de 40 obras de Miguel Rebelo, de um total de 60 doadas pelos herdeiros após a morte do pintor. A quinta edição do Cine Alfama, Lisbon International Film Festival, volta a transformar o bairro de Alfama numa sala de cinema ao ar livre. Este ano as exibições acontecem, como habitualmente, nas escadinhas de São Miguel e no Museu do Fado, promovendo o encontro entre cineastas independentes de todo o mundo e o público lisboeta. O festival tem como país convidado a Polónia, celebrando a cinematografia nacional com uma noite dedicada aos filmes aí produzidos, que conta com a presença do embaixador polaco. O Cine Alfama arranca esta noite pelas 9h30 nas escadinhas de São Miguel, exatamente com este filme búlgaro. O programa completo do Cine Alfama está disponível no site oficial do festival.
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Um grande tema de PZ com a participação de Margarida Campelo neste Ponta Milhas. Mais um avanço para um novo disco que deverá sair no final deste ano. Álbum de família no arranque de mais uma hora. Curiosamente é também o PZ o nosso convidado para esta semana no Manual de Ócio da Radar, no Evangelho, para ouvir a primeira sugestão daqui a pouco no Evangelho. Temos Observatório Radar, destaque para o novo disco dos Strokes. Entretanto, recordamos Nilo Fariani com este Just a Western.

0: A música de Monday a ilustrar os últimos minutos na antena dos 97.8 e em radarlisboa.fm. Alter ego de Cato Falcão com este On and On do trabalho Underwater Feels Like Eternity. Lá atrás, e abrir hora, a música nova de PZ, nova aposta aqui da casa para Ponta Milhas, com a colaboração de Margarida Campeu. Mais um avanço para álbum de família, novo disco a caminho de PZ. Pelo meio, recordamos ainda Nilo Fariania com Just a Western e também Noiserve com o belíssimo Um Dia Como Tantos Outros. Participação de Garota Não faz parte do álbum de Noiserve editado ano passado, disco do ano para Radar 7305. 17 minutos depois do meio-dia, vamos até ao nosso manual de ócio, o Evangelho, esta semana precisamente com a participação de PZ.
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3: Hoje é dia de escolher um livro e eu vou recomendar a leitura de um livro de ficção científica fenomenal, que é o Cyberiad, do Stanislaw Lem, que é um autor polaco. E é um livro muito cómico, divertido, mas também não deixa de ser muito sério e muito crítico. Onde a premissa são dois robôs, o Trull e o Clawpacious, que embarcam em várias aventuras planetárias e cósmicas a desvendarem segredos do universo. O livro é escrito como uma série de histórias, mas onde encontramos sempre estas personagens incríveis.

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A música de um dos grandes discos da coleção 2025 pertence a Minta and Brook Trout, projeto de Francisca Cortesão. Falamos do trabalho Stretch, do qual ouvimos este Please Make Room For Me, Please. Lá atrás, ainda sob a música, a influência da música portuguesa Houseplants com Stranger Anywhere, estamos com 27 minutos depois do meio-dia. Daqui a pouco temos o primeiro capítulo do Observatório Radar, esta semana dedicado ao novo trabalho dos Strokes, o regresso da banda de Julian Casablancas aos álbuns com Reality Awaits. Entretanto, seguimos com um clássico. Viagem até à década de 60 para evocar a poesia de Nick Drake neste Cello Song, pois música nova dos Django Django, e também para recordar Dede nos 97.8.

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0: música do projeto Fool's Gold a ilustrar os últimos minutos na antena da Radar. 97.8 Lisboa em radarlisboa.fm para o mundo no online. Ouvimos I'm in Love, lá atrás a música mais recente dos Jungle Jungle, de regresso aos discos, chega em novembro o trabalho da Overland, sucessor de Off Planet. Ouvemos por aqui Cameos, o primeiro avanço, grande tema. Também a música folk e a poesia de Nick Drake, um clássico Cello Song. E ainda uma recordação também para a synth pop e o pós-punk dos de Matt Johnson com This Is The Day. Estamos a 15 minutos da hora certa. Vamos até ao Observatório Radar, esta semana dedicado ao regresso dos Strokes aos discos com Reality Awaits, mais um disco também com a produção do senhor Rick Rubin. Para ouvir as duas primeiras propostas.
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A música nova dos Strokes, de Julian Casablancas e Albert Damon Jr. Em destaque esta semana no Observatório Radar, falamos de Reality Awaits, o disco que editaram este ano. Contou uma vez mais com a produção de Rick Rubin, um disco gravado na Costa Rica. Ouvimos duas propostas, lá atrás The Fruits of Conquest e também Lonely in the Future. O Observatório regressa à antena de radar às 18h15. Fechamos esta segunda parte de emissão 11-16 com o som nacional. Frankie Chaves com esta nova versão para December 21st, incluída na reedição de Family Tree. Conta ainda com a participação de Tatanka. A fechar esta hora, Ganso, com o tema Mal Vestido, para ouvir até à 1 da tarde. A partir da 1, a não perder a repetição do cover, volto às 2 com mais música em repeat e também Disco Pátria. Até já.

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Mas isto é uma boa maneira de iniciar uma hora com o rock visceral de Jack White no mais recente Frozen Charlotte. Sejam bem-vindos, 4 minutos depois das 2, daqui a pouco em repeat, nesta hora também Discopátria, e seguimos com a música dos Red Vox em There's a Place.

0: revista Radar para esta tarde de segunda-feira, 27 de julho, à boleia da música dos Tame Impala, regresso a Lone Rhythm com este Feels Like We Only Go Backwards. A abrir hora a música nova de Jack White, mais um grande disco com a assinatura do Sr. Jack White, chama-se Frozen Charlotte, já esteve em destaque no nosso observatório. Por aqui ouvemos Dollar Bill, nova aposta da casa para o música nova de Jack White, um disco com a chancela Third Man Records, pelo meio Red Vox com There's a Place, som nacional de Afonso Rodrigues, regresso a Areia Branca com Funchal e também os MGMT em Electric Feel. Estamos com 17 minutos depois das duas, vamos até ao Em Repeat para ouvir a escolha da Catarina.
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2: Olá, eu sou a Catarina e a música que eu ouço em repeat é a Outer Space do Alex Serra.

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A música dos Dandy Warhols a preencher os últimos minutos com este Godless, 27 minutos depois das duas. Daqui a pouco temos mais um capítulo da Discopátria, esta semana dedicada ao novo trabalho dos portugueses Celso, chama-se Indicor, no segundo álbum da banda, para ouvir as duas primeiras propostas na Discopátria aqui nos 97.8. Por falar em música portuguesa, seguimos com um tema deste ano de Afonso Cabral, que regressou aos originais com este Dança Comigo na Ilusão. Na sequência temos clássico dos Violent Femmes, Blister in the Sun, e também os portugueses Time for Tea com Over the Moon to Be on Earth Right Now. Regresso a Hurry Up and Wait. Som Radar, boa tarde, boa segunda-feira.

música inconfundível dos históricos Sublime, de Bradley Nowell. Viagem até Long Beach nos anos 90 para evocar o terceiro e derradeiro álbum dos Sublime, pelo menos com Bradley Nowell. Ouvimos este What I Got, uma fusão de punk, rock, reggae, ska, por aí fora. Lá atrás, Time for Tea, Over the Moon to Be on Earth Right Now, regresso a Hurry Up and Wait, e também o clássico dos Violent Femmes a passar por aqui, Blister in the Sun. A 20 minutos da hora certa, seguimos com o som do Expresso Transatlântico, do trabalho deste ano, Trópico Paranoia, para ouvir Tigre da Serra nos próximos minutos, no caminho para a Discopátria. Esta semana o destaque vai para o trabalho dos Celso Indicorno.

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0: É uma das entradas recentes na nossa lista aqui de apostas da Radar, o som dos Couriers com este Party Lines. Lá atrás ouvimos Expresso Transatlântico, o belíssimo tema Tigre da Serra, do novo trabalho Tropic Paranoia, e ainda um clássico dos californianos Sublime, What I Got. Estamos a 12 minutos da hora certa, vamos até à Discopátria, esta semana dedicada ao novo disco dos Celso, chama-se Indie Corno, para ouvir duas propostas.
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música nova dos portugueses Celso, em destaque esta semana na Discopátria, o álbum Indicorno. Ouvimos as duas primeiras propostas, em fundo este V Voador, e lá atrás Shoegaze. A Discopátria está de regresso às 19h15. Estamos praticamente a 6 minutos, aliás, 7 minutos da hora certa. Fechamos esta terceira parte da emissão 11-16 com um clássico dos Cure para recordar Friday, I'm in Love, e o som nacional dos Too Many Sons com 1974 para ouvir até ao sinal horário das 3. Voltamos depois das 3 para mais uma hora com muita música e o Roleta Russa.

grande tema, é música nova e pertence aos canadianos Kiwi Junior com este Photos of the Reenactment. É o avanço para Blowing Up, novo disco, sai dia 14 de agosto, no início de mais uma hora, a última nesta emissão 11-16, segunda-feira 27 de julho. Uma vez mais, bem-vindos, boa tarde. Daqui a pouco temos Roleta Russa. Esta semana recordamos as respostas do também canadiano Patrick Watson à Roleta Russa, ele que passou este ano pelo nosso país com concertos de promoção ao trabalho Entretanto, seguimos com Legendary Tigerman e este Bright Lights, Big City. Bem-vindos.

A música dos portugueses da Punk Sportive a preencher os últimos minutos na antena de Radar, nas 97.8 Lisboa, no online em radarlisboa.fm. Recordamos a faixa título do álbum editado ano passado, um grande disco, Rock and Roll Salvation. A abrir hora, música nova dos canadianos Kiwi Junior, Photos of the Reenactment, é o avanço para Blowing Up. E também Legendary Tiger Man a passar por aqui com Bright Lights, Big City, participações de Ray, Sean Riley. E também o som dos Car Seat Headrest em We Looked Like Giants. Música nova, vem um disco novo para os Editors, sai em outubro, chama-se Surface Echo and Sound. Ficamos com mais um avanço da Rush.

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A música dos Soma Please em destaque nos últimos minutos por aqui na antena dos 97.8 e em radarlisboa.fm. Tema Love faz parte do EP de estreia dos Soma Please, um disco que já passou pela Discopátria, o trabalho Ballet. Lá atrás, música nova dos Editors com The Rush, é mais um avanço para Surface Echo and Sound, sai em outubro. E agora, uma boa notícia. Estamos na Silly Season, mas também continuamos a ter boas notícias. Vem uma digressão dos Nouvelle Vague. Vamos ter concertos Radar. Os Nouvelle Vague estão de regresso a Portugal para uma digressão de 5 concertos em fevereiro de 2027, tudo para promover o disco A Date with Depeche Mode, músicas dos Depeche Mode recriadas pelos Nouvelle Vague. Temos estas datas: 10 de fevereiro, Teatro das Figuras em Faro, depois no dia 11 de fevereiro, Aula Magna, dia 12, Convento de São Francisco em Coimbra, dia 13, CAI em Porto Alegre e a fechar, dia 14 de fevereiro, Casa da Música no Porto. Nada melhor do que ouvir esta versão dos Nouvelle Vague para Enjoy the Silence. Concertos 97.8. Boa tarde.

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música da Sul, alter ego de Cláudia Sul, com a faixa título do primeiro longa duração Quer. Já esteve em destaque também na nossa discopátria. Lá atrás, o regresso dos britânicos Temples, com o trabalho Bliss, outro disco que também já passou pelo Observatório Radar. Por aqui ouvimos Blue Flame e ainda Os Meses Sóbrio, com Safari. Estamos a 15 minutos da hora certa.

0: Primeira resposta de Patrick Watson à Roleta Russa, aqui a escolher a música do Nipponic Ryuichi Sakamoto como música ideal para ouvir num passeio pelo campo. A roleta está de regresso às 19h45, estamos praticamente a 9 minutos da hora certa. Fechamos com três propostas. Primeiro, música de tipo Precisamos de Ti, do EP editado este ano, Licença, que também já passou pela nossa Discopátria. Depois, música nova dos Ilse, vem um disco novo, sai dia 16 de outubro, chama-se Cookie Abnett. Vamos ficar com Cup in Hand e também os Motel Plaza com o tema Cores nos últimos minutos. A partir das 4, a emissão prossegue com o Pedro Moreira Dias. Divirtam-se, até amanhã.
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tarde de segunda-feira, 27 de julho, na Emissora Nacional, a começarmos com o novo tema de Nicki Moss, chama-se Summer Feeling. Na verdade, não é propriamente seu, é de Jonathan Richmond, mas decidiu fazer aqui esta versão também para acompanhar o verão, como segundo single para aquele que será o regresso de Nicki Moss, o alter ego de Miguel Vilhena, aos discos e também com trabalho para este ano de 2026. Este já está disponível nas plataformas digitais e também Getting to the Bottom, já lançado há um mês, roda por aí e também por aqui na Emissora Nacional e na Radar nos 97.8. Depois de Nicki Moss, seguimos agora com os Black Wizards, banda do Porto, que se apresenta também por aqui com o seu mais recente trabalho que vai ser editado, na verdade, dia 4 de setembro, através da Hassle Records. O mais recente tema, esse sim já roda por aqui, chama-se Loose, é para esse disco Force Major and the Acts of God, para a banda do Porto, com Joana Brito, José Gomes e também Helena Peixoto. Depois seguimos com o estreio também dos Kombucha, por aqui com Hand Is Broken.

Trio do Porto, os Black Wizards com este Loose. 4 e 10, seguimos então com os Kombucha, com Hand Is Broken, para a banda de rock alternativo de Lisboa, que lançaram o seu EP de estreia Dude Spiral, para o quarteto de Salvador Barros, ao lado de Diogo Simões, Marco Ferreira e também de Félix Moreira, diretamente dos Nirvana Studios para a Radar, com os Kombucha, com Hand Is Broken.

Conhecemos como Miguel Menezes, é claro, contrabaixista clássico e também de jazz, mas agora decidiu enverdar pela música a nível de singer-songwriter neste Mau Uivo. Assim se apresenta no mundo aqui com esta componente mais clássica à guitarra, nomeadamente para este tema que ouvimos, Casa Branca, é a sua estreia enquanto Mau Uivo hoje na emissora nacional. 4h20, seguimos ainda com temas de Liken e também a Sul, mas para já a apresentação também dos Sulfitos, a banda que se apresenta com Road Trip como o primeiro single, a banda que tem na sua composição João Pereira no baixo, João Inteiriço na bateria e segundas vozes, também Inês Brito na guitarra, harmónica e alguns instrumentos, e ainda Diego Armés, que conhecemos dos Feromona, por exemplo, na guitarra e voz, e também dar a voz a este mesmo tema de Sulfitos. Chama-se Road Trip, para ouvir agora, depois também Liken e a Sul.

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Perfil do Ocidente. Novo tema para a Lican, que se apresenta por aqui, a Constança Ochoa e os seus camaradas, enquanto Lican já em formato banda com este Perfil do Ocidente, a rodar por aqui na emissora nacional na reta final desta sessão de segunda-feira. A Sul com o Cepa Torta para Quer Quer Quer, para fechar a edição de

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Cage the Elephant, de regresso com Beaches in Tennessee, é a nova faixa, de regresso também com Matt Schultz, depois de um problema de saúde mental, a regressar e até expor-se precisamente neste Beaches in Tennessee, em relação a isso mesmo, a juntar-se ao seu irmãozinho e a editar este novo single também, a fazer antever um novo longa duração dos Cage the Elephant, que é sempre coisa boa para ouvir. Faltam 20 minutos para as 5 da tarde, um pouco mais à frente temos Palco Radar. Esta semana quem nos faz companhia é Linka Moya, no seu concerto no Nos Alive, no palco da UTF Clubbing. Vamos voltar a passá-lo por aqui nos 97.8 nesta última semana de julho. Para já, novo trabalho dos Interpol, This Mirror Weighs a Ton, sai dia 28 de amanhã, um mês. 28 de agosto, este Sea Out Loud é uma das canções do disco.

Mestre Galini, literalmente com fogo no cu. Até o Paulo Kadar com o concerto de Linka Moya no Nouns Alive 2026. Banda do Canadá, La Sécurité, com este Bingo, faixa título para o mais recente trabalho, a 13 minutos das 5.

Esta semana estamos a recordar o concerto de Linka Moya no NAS Live 2026, no palco WTF Club, em concerto que transmitimos na altura e agora também retransmitimos, por assim dizer, em partes, no palco Radar desta semana, com compacto, madrugada de domingo para segunda-feira, meia-noite, uma da manhã. Alter ego de Emma Routier, que está a começar a compor o seu primeiro longa duração e que apresentou de forma solitária em cima desse mesmo palco WTF Clubbing, no concerto que estamos a recuperar esta semana. Cachupa Man, Dead Combo, até às 5.

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Início de hora dançante nos 97.8 aqui com os Temper Trap neste Giving Up Air. Antes também os Block Party com 13 Again e também Midnight Generation com Runaways para Tender Love, um novo trabalho. 5:13 nesta hora, como é habitual, à segunda-feira, a vida pouco secreta das marcas antes de ir de férias com João Soares Barros para ouvir daqui a nada. Ainda nesta hora temos música para ouvir em repeat, hoje com a escolha da Catarina. Até lá, Benjamin com Recursos Humanos é um dos temas para Crónicas de Montes Eus, sai dia 18 de setembro.

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1: Um dos fatores que contribui para o sucesso de uma marca é a sua distribuição. Ou seja, a disponibilidade desta junto do público-alvo. Às vezes, é exatamente essa disponibilidade que decide a compra de determinada marca. Pense, por exemplo, naquelas vezes que está num café, pede determinada marca de água e lhe dizem que só tem outra. Normalmente, o que é que acontece? Consome a que está disponível. Aliás, as próprias lojas sabem que o seu sucesso depende do local onde estão. Um dos maiores pensadores desta área dizia que os três principais fatores de sucesso de uma loja eram localização, localização e localização. Não é por isso de estranhar que se tenham desenvolvido, ao longo dos tempos, novos modos de fazer chegar as marcas ao consumidor. Uma delas são as chamadas vending machines. Aquelas máquinas que estão normalmente em locais públicos e que dispensam produtos automaticamente sem necessidade da intervenção de um funcionário. Até pelo nome, mas principalmente pela tecnologia envolvida, o normal é acharmos estar perante algo relativamente recente. Mas não. Na realidade, a primeira vending machine de que se tem registro surgiu há mais de 2000 anos. Desenvolvida por Heron de Alexandria, a máquina tinha como finalidade a venda de água benta num templo da cidade. Ao colocar-se a moeda, e por um sistema que envolvia uma alavanca, a máquina libertava uma determinada quantidade de água, retornando depois à posição inicial. Não há, pelo menos que se saiba, registros de tentativas de burlas.
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Ornato Violeta com Chaga para o Monstro Precisa de Amigos. E à espera do novo capítulo dos Ornatos Violeta, 5h27, um pouco mais atrás, tivemos também Carvalho com KV Crimes. E ainda a vida pouco secreta das marcas, com João Soares Barros a recordar-nos a história das Vending Machines. Seguimos agora com Elephant Stone, Fascists Kill Your Rock and Roll. É um dos temas para Asha, que em sânscrito significa esperança. Aqui por parte dos Elephant Stone, primeiro capítulo para esse disco. Até ao Em Repito de hoje, com a escolha da Catarina.

Outer Space de Alex Sarah foi a escolha da Catarina para ouvirmos hoje em repeat na Radar 5:36. Seguimos agora com Iggy Pop em Fun Time, depois as Wet Leg e também Lloyd Cole.

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Rodrigo Leão, com Passion, será também o convidado desta semana do Índice Médio de Felicidade com o Miguel Ribeiro. Faltam 10 minutos para as 6 da tarde, para ouvir até às 6, Tracy Thorn, neste Sister, e também Demi Norrado com And Lorraine.

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Jack White com Raising the Grain. É um dos temas para Frozen Charlotte, o novo trabalho editado através da sua editora Third Man Records, diretamente de Nashville e gravado também precisamente nos estúdios da Third Man Records. 6 horas e 4 minutos, regressamos ao disco do Soy, onde podemos ouvir este Motor Ring. Depois também os Cassete Pirata com a nova canção Abismo. Eles que celebram 10 anos de carreira neste ano de 2026 com um novo disco. Também White Tenen com Shana Lala. Até o Observatório Radar com o novo disco dos Strokes, que vamos ouvir de fio para view esta semana. Reality Awaits. Boa segunda-feira, se for caso disso. Boas férias.

Esta semana estamos com um novo disco dos Strokes, depois de The New Abnormal, o primeiro trabalho com a produção de Rick Rubin, que ficou um bocadinho ali apagado devido ao tempo em que se inseriu, obviamente com a pandemia do Covid. Agora temos novo disco dos Strokes, Reality Awaits, mais uma vez com produção de Rick Rubin, a continuação desse DNA que tinha já do outro disco, mas pelo menos mais usados. E com Julian Casablancas, se não largar o autotune, desde que descobriu num espetáculo na Broadway de que isso era uma forma, às vezes, de conseguir suplantar algumas notas, nomeadamente falsetos, ele achou que devia o fazer em todas as canções dos Strokes e, portanto, assim continua. Se eu gosto, não. Detesto. Mas o que é que eu posso fazer? Apenas dar a minha modesta opinião. Sonicamente, há aqui momentos muito, muito, muito interessantes. Este é um deles, Tyrants of the Melon Moon, para Reality Awaits dos Strokes, disco em destaque esta semana no Observatório Radar. E talvez o disco mais político dos Strokes, devido a Julian Casablancas e ao que escreve, e da sua posição política em relação ao mundo em que vivemos. E isso é bom.

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2027, A Long Journey and a Little Train to Poland, um dos temas de Noise Serves para 7305, o seu mais recente trabalho, editado no ano que vem, foi o nosso disco favorito nacional de 2025 para a equipa Radar, e também o apresentou este ano no Noise Alive Concerto, que

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2: Hoje é dia de escolher um livro e eu vou recomendar a leitura de um livro de ficção científica fenomenal, que é o Siberiad, do Stanisław Lem, que é um autor polaco. E é um livro muito cómico, divertido, mas também não deixa de ser muito sério e muito crítico. Onde a premissa são dois robôs, o Trull e o Clopatius, que embarcam em várias aventuras planetárias e cósmicas a desvendarem segredos do universo. O livro é escrito como uma série de histórias, mas onde encontramos sempre estas personagens incríveis.

Point e a Milhas, tema de PZ, com a colaboração de Margarida Campelo, está para o novo disco de PZ chamado Álbum de Família. Este é um dos 12 retratos que vamos encontrar no disco, que será lançado no final deste ano, um por mês, os temas que vamos ficando a conhecer, as canções, até ao final deste ano de 2026. É ele que também nos faz companhia esta semana no nosso Evangelho. Hoje sugeriu-nos aqui então um livro. Até a hora certa ficamos com Child Left and Bruises e também Infinity Song com Sayonara. Na próxima hora há Disco Bátria e também Roleta Russa para ouvir-nos 97.8.

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Jungle Con, The Wave, é para o novo disco Sunshine, que será apresentado em concerto Radar aqui em Lisboa, no Mel Arena, no próximo dia 24 de outubro. Concerto a não perder, pois claro. 75, seguimos com Nian Ninian. Projeto de Alan Palomo com este Annie. Depois M83, projeto nesse caso de Anthony Gonzalez. Vamos ouvir Kim and Jesse, também Silvanel, sou a caminho da Discopátria.

Segundo disco dos Celso, Quinteto de Lisboeta, que se apresenta com esta Indie Corno, conjunto de 14 canções que andam também a apresentar neste verão, e disco que estamos também a ouvir esta semana na nossa Discopátria. Começamos com Groot e vamos seguir com Flores Falsas. São os Celso esta semana na Discopátria, 7h23, neste final de tarde de segunda-feira, na companhia da Radar.

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Os Foo Fighters com Big Me, eles passaram recentemente por Portugal no NASA Live. Antes também tivemos Los Retros com It's Got To Be You e Led Zeppelin com Dancing Days. Agora continuamos com o novo disco dos Afghan Whigs, chama-se Soft Control. Este tema que vamos escutar chama-se Jungle Rue. Ainda a caminho da roleta russa esta semana, com as respostas de Patrick Watson, que vai estar este ano no Vodafone Paredes de Coura. Ainda temos também Yard Act e os Black Keys.

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Primeira resposta de Patrick Watson às temíveis perguntas da nossa roleta russa. Música perfeita para uma viagem pelo campo a observar a natureza. A resposta foi Tibetan Dance, de Ryuichi Sakamoto. Inspiração para o próprio Patrick Watson. Ele que vai precisamente tocar apenas com um piano no Vodafone Paredes de Coura. Festival que acontece já na segunda, início da segunda quinzena de agosto, com o festival Sob a Vila a começar um pouco antes, e Patrick Watson é então um dos nomes para o cartaz. O próprio com Lost With You e depois os Too Many Suns com My Baby Goodbye, para ouvir até às 8, quando faltam 5 minutos para as 8. Tchau, tchau, um abraço, até amanhã.

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5: Olá, eu sou o Miguel Ribeiro, bem-vindos a mais uma edição de Índice Médio de Felicidade. Esta semana quero falar-vos de uma evidência. Uma série de estudos dão conta que as gerações anos 70, 80 tornaram-se mais resilientes, não por terem melhores pais, mas pela negligência benigna que as obrigou a autorregular-se e a resolver os seus próprios problemas. A adolescência faz-se hoje quase sempre com o smartphone na mão, constantemente ligados aos TikTok, Instagrams, WhatsApps. A pressão é constante, notificações ligadas e com isto criou-se um monstro com consequências ainda difíceis de antecipar. Uma coisa é certa, os jovens adultos enfrentam mais problemas de saúde do que os mais velhos, com claras dificuldades em lidar com os desafios da vida e em funcionar de forma eficaz com as banalidades, mas também com as adversidades mais sérias do dia-a-dia. Em reação e por oposição, surgiu uma nova moda entre os jovens, que é nada mais nada menos do que passar os dias deitados, não fazer nada, desligados das redes. Tang Ping é o movimento que nasceu na China e começa a contaminar o mundo ocidental. O The New York Times chama-lhe contracultura, que defende um estilo de vida que recusa o consumismo e a obsessão pelo trabalho. O lema é, repare-se, deitar-me ao comprido é o meu movimento de protesto sofisticado. E assim vão as glórias do mundo. Por aqui continuamos a tentar manter a sanidade mental com as habituais sessões de terapia feitas de canções de vida. Esta semana estende-se aqui no nosso divã um agnóstico que coleciona dúvidas e incertezas. Diz que nunca encontrou Deus, mas parece viver num lugar cada vez mais espiritual e onde a música se terá tornado tantas vezes salvação da ideia de morte, da tristeza, da depressão. É um dos grandes da cultura pop nacional. Reconhecemos-lhe à distância uma contagiante insubmissão, rebeldia. Quem não se lembra daquele dia em que se acorrentou ao Coliseu do Porto para o salvar da Igreja Universal? Mas já tinha um instinto punk aos 13 anos. Com 300 escudos no bolso, foi à descoberta da Europa, à revelia dos pais, e voltou cheio de mundo e de inquietações que fizeram dele, mais tarde, um dos grandes escritores de canções de Cabo Verde. Já lá vão décadas a encher as grandes salas, a dominar a arte de se reerguer, e sempre com canções e uma voz grave de resistência ao vulgar, ao trivial que nos consome. Jamais esqueceremos, nós, adolescentes, do verão quente 94, quando gritou socorro, não posso mais, é preciso ter calma, tudo o que eu te dou. Obrigado, meu caro, por este que foi um dos melhores discos que um jovem adulto poderia ter. Está cá o Pedro Abrunhosa. Olá, Pedro.
6: Olá, Viva.
5: É um gosto ter-te por cá.
6: Obrigado, convite.
5: E mesmo arrepiante pensar nesse disco e esse período da minha vida, que foi assim na faculdade, e tornaste a nossa geração diferente, porque estávamos habituados a ter alguma dificuldade em transportar coisas que gostávamos lá fora, cá dentro, e a sonoridade levou-nos para outros territórios. Foi mesmo bom.
6: Bom, obrigado pelas palavras. Sabes que
2: é difícil para quem está dentro do processo poder ter essa perspectiva, sabes, aquela coisa de para veres a ilha tens que sair da ilha. E para quem esteve lá dentro, como eu estive durante todos aqueles anos, não é? Em que são os anos que antecedem o Viagens, naturalmente, são anos de fazer o disco, porque o disco demora 4 anos a fazer, a escrever, a compor, a escrever, a produzir, a gravar, etc.
5: E é todo gravado em minha casa. E deitar fora muita coisa também.
2: Sim, deitei fora muita coisa. Coisas que passei até a outros intérpretes, depois mais tarde, e outras que não, que felizmente foram para o caixote de lixo. Mas, quer dizer, tudo, aquilo é um processo. É todo um processo, e é também um processo que se passa em Portugal, sociológico, político, de transformação de um país que tinha vindo do Estado Novo, depois da Revolução. A Revolução tinha sido 20 anos antes, portanto não é muito tempo para o país se afirmar. Estava em convulsão também após uma entrada na Europa, e portanto há ali uma grande transformação política, sociológica e naturalmente estética. Para quem ocupa aquele lugar... Que acaba por ser um lugar no tempo, de como te disse, 4 anos a fazer, a lutar com, e muitas vezes a lutar contra o próprio disco e as editoras que o chumbaram, porque a palavra é essa, as editoras todas, uma aqui no Restelo, eu lembro-me de vir aqui, uma das primeiras reuniões que tive foi na BMG, que era aqui ao lado. E por isso simplesmente o disco não passou da secretária de um encontro de 10 minutos e com muitos elogios. Ah, muito bem, muito bonito, tem aqui um solo de saxofone. Lembro dessa frase. Quem era? O Maceo Parker, não é? James Brown, que depois veio acabar por ser o sideman do Prince. Ainda não era, mas depois foi. E portanto esse disco morreu na secretária aqui, e nas outras editoras também. Mas quer dizer, quem ocupa esse processo de ir e vir do Porto sem autoestrada, não é? Recordo, eu vinha de 4L, na minha 4L demorava horas a chegar, 7 horas a chegar aqui para apresentar o disco, depois voltava ao Porto para o melhorar, mas pelo meio fazia muitas coisas, dava aulas, tocava nos bares, etc. Portanto, quer dizer, eu estou na ilha, estás a perceber? E durante esse período todo eu estou lá dentro. Quando o disco sai, ele produz um efeito realmente, a posteriori consegue-se ver, não? Um efeito de uma certa tempestade estética, política, sociológica, como dizia, e portanto agora é mais, se calhar, mais fácil de perceber. Na altura, quando eu regresso de Londres, porque o disco foi masterizado em Londres, foi misturado em Londres, mas foi todo feito na cave de minha casa, não é? Uma cave na Rua do Heroísmo, 235, que já não existe, hoje é um hotel, claro. Infelizmente, claro, infelizmente, foi feito ali na cave, em condições, os cabos dos microfones desenrolados pela cozinha, pela casa de banho, etc. E portanto, quer dizer, é um processo muito lento, demasiado lento. É como observares um bolo crescer, não é?
5: E foi muito solitário ou não? Ou foi um processo onde tiveste partilha? Conseguiste arranjar comparsas para esse,
2: não,
5: para esse processo?
2: No início foi muito solitário, tanto mais que a escrita é uma escrita solitária, não é? Não existe escrita que não seja solitária. A escrita remete-se para um espaço muito teu, não é? E quando tu começas a escrever pela primeira vez, neste caso para o grande público, tu expões-te muito, não é? Há canções aqui que são canções altamente íntimas. O É Preciso Ter Calma é uma canção que fala da sida, mas fala de uma forma muito pessoal, de um caso que eu conheci de duas pessoas que se despediam, não é? Eu transformei aquilo numa narrativa, No É Preciso Ter Calma. O Tudo Que Eu Te Dou, que é uma canção que acaba por ser iconográfica, mas que são canções muito que se dispõem muito, enquanto persona, enquanto pessoa.
5: Claro.
2: Depois, o processo criativo começou por ser solitário, é verdade, mas depois senti a necessidade de envolver não só os meus alunos, porque eu dava aulas na altura, tinha um grupo que, na escola de música Caius, que infelizmente também já não existe, a que chamei Bandemónio. Eram meus alunos, tinham 13, 14, 15 anos, e durante cerca de um ano eu nas aulas praticava aquelas músicas. Passado, curiosamente, quando o disco é editado e é o sucesso que é, tinham eles 17, 18, estão de repente a fazer 10, 12 coliseus completamente esgotados e 200 espetáculos pelo país. Ou seja, uma transformação, não é? Uma... Por isso é que eu digo...
5: É começar lá em cima, não é?
2: Claro, claro. E já agora também, para a justiça seja feita, na ajuda à produção, na parte que começava a surgir, na parte digital, o Kiko, uhum. O Frederico Serrano, e na parte mais acústica, o Mário Barreiros, que eu continuei. E portanto, esta é a história, basicamente.
5: Que maravilha. E portanto, só mais tarde começaste a ter consciência que poderia ser um disco que fazia a diferença. Foi, mas começaste-o a sentir em cima do palco ou nas vendas?
2: Não, quer dizer, eu sabia que o disco era diferente, eu sabia. Não sabia era do impacto que teria, porque... Uhum. A partir do momento em que tu arriscas tudo num projeto e o projeto é disruptivo, e a palavra é exatamente essa, porque nós estamos aqui a esquecer uma música que sai antes do Viagens, que não está no... que é o Talvez Foder. E o Talvez Foder é uma canção eminentemente política, com uma carga muito forte, cuja menor obscenidade é essa palavra. Porque quando eu digo, na altura, repara, há 32 anos, há mortos da Palestina, há feridos em Israel, conversações que não saem do papel, e tu e eu, o que é que andamos a fazer? Que é o que no fundo quer dizer aquilo. Sim. E o público respondia. Essa canção é um mega êxito, não é? Uhum. Depois diz, há fascistas em Berlim e em Moscovo, é o discurso que de velho se faz novo, e tu e eu, o que é que temos que fazer? Bom, e é claro que essa canção em si já é uma, se quiseres... É simbolicamente, ela já é uma rebelião, não é? Mas o som que está por trás da canção, a acutilância das guitarras, a força da bateria, o baixo, toda aquela estrutura, aquela produção, é em si própria uma revolta estética, não é? Sim. Portanto, eu sabia que o disco era muito diferente. Apesar desta música não estar lá, ela faz parte desse pacote.
5: Só gravaste depois, quando? Mais tarde?
2: Eu editei-a mais tarde, mas já estava gravada. Editei mais tarde. Mas nós não editamos essa música no disco, precisamente porque sabíamos que ela poderia vampirizar todo o resto do disco, como é lógico. Portanto, separámo-la. E portanto, eu creio que foi uma medida inteligente, ou pelo menos estratégica. Mas quer dizer, eu sabia que o disco era muito diferente e que era rebelde, se quiseres, a palavra é em relação ao que se estava a passar no panorama pop rock. Aliás, introduzia uma nova premissa, que era o hip-hop, não é?
5: Sim, claro.
2: Porque ela começa por ser o primeiro disco, apesar de haver hip-hop, o hip-hop era subterrâneo. É o primeiro disco a alcançar as rádios e os tops com a spoken word, não é? Com a palavra falada. Uhum. Quer no Não Posso Mais, quer no Socorro, já não como há 5 dias, já não durmo há mais de mês. E com o FCT Calma, amor, essa palavra que me mata, me corta como uma faca, me deixa no chão como um cão. É a primeira vez que isso aparece para o grande público. E, portanto, quer dizer, é um disco de risco.
5: Sim.
2: Como é que eu, dentro da ilha, posso ajuizar o que é que vai suceder? Não posso. E, portanto, quando o disco é recebido e aclamado, claro que ficamos muito contentes, mas sempre com um pouco de cautela, se quiseres. Uhum. Um pouco de cautela.
5: Porque... E eu noto isso ao longo da tua carreira, nunca entras em fogo de artifício, não é? Deixa o lume arder, mas eu vou continuar aqui a cultivar a minha fogueira. Dá-me sensação que é isso. Uma fogueira lenta. Olha, vamos começar a nossa viagem, ou a tua viagem, mais propriamente dita, aqui com as tuas escolhas. Foi fácil ou não escolher 6 canções?
2: Não foi fácil. Aliás, se me dissesses para escolher 6 canções hoje, já seriam outras.
5: Exato.
2: É muito complicado para o músico, escritor de canções, escolher 6 canções. Porque depende do estado de espírito com que a vais escolher naquele dia. E eu escolhi 6 canções que são... Repara, a canção é um formato que nos acompanha a nós no Ocidente pelo menos desde a Grécia. É uma história de 3 minutos em que o indivíduo expõe um argumento, e esse argumento é um acontecimento, e que tem que ter uma narrativa. A palavra narrativa está demasiado grande. Tem que ter um acontecimento, um desenvolver,
5: não é?
2: E depois uma recompensa, e finalmente uma conclusão, um prólogo, uma catarse, um epílogo. Ora, as canções, e há bocados falavas aí do TikTok, a forma como a música hoje é exposta nas plataformas, nestas plataformas, que mediocratizam a música, torna medíocre, não é? Porque tem que ser rápida, tem que ser demasiado rápida, tem que ser eficiente no pior dos sentidos. Retiram essa capacidade de contar a história e de oferecer a recompensa. Às vezes a recompensa da canção anterior é a canção que vem a seguir. No caso das canções que eu escolhi, são todas grandes canções dos tempos, de todos os tempos, e que fazem parte, para um escritor de canções, ter que as ouvir. Os americanos dizem uma coisa que é fundamental, que é pay your dues, não é? É, olha, vai ver, tu não inventaste nada, vai ver aos ombros de quem é que estás. E eu estou aos ombros desses.
5: Muito bem. Tens alguma ideia de alinhamento ou posso começar por onde quiser?
2: Como quiseres.
5: Então vamos começar pela chanson française, ó?
2: Ah, pode ser, pode ser.
5: Charles Aznavour.

0: A beleza da juventude, a nostalgia aqui na voz de um ícone da música francesa, Charles Aznavour. Diz-me lá, Pedro, como é que te contagia esta canção?
1: O Aznavour faz parte de como o Brel, o Brassens, o Reggiani, o Ferré, fazem parte daqueles que nós gostas. Ainda conseguimos ouvir música não só anglo-saxónica.
0: Uhum.
1: Havia uma grande influência da cultura francesa, que infelizmente se perdeu, e o Aznavour é um dos maiores escritores da canção, não é? Mas todos nós lhe devemos muito, quer dizer, mesmo aqueles que não o ouviram acabam por ir beber a ele. Mas de resto eu creio que, eu vi-o ao vivo ainda, eu creio que este tipo de canção, o La Bohème, tem uma letra impressionante, de uma beleza e de uma capacidade metafórica, exatamente isso que disseste. Podíamos ter feito isto, podíamos ter feito aquilo, nós dois artistas, tu posavas nua, eu passava fome. É tão bonito todo este universo. E lá está, é um exemplo típico da canção, que tem um texto poético, uhum, incrível, e depois um refrão, que é a tal recompensa que eu falava há pouco.
0: Uhum. E que tem ainda por cima aqui neste caso uma universalidade, não é? Que é intergeracional, isso é incrível. E as canções também se vêm por aí, não é? Quando tu consegues passar, certo, várias gerações.
1: Sim, é que na realidade a diferença entre a arte e o entretenimento é essa. É que a arte, naturalmente, a arte consegue expressar aquilo que são os sentimentos, não do seu tempo, mas de todos os tempos.
0: Uhum.
1: O medo, a morte, o desejo, a saudade, o pavor, a alegria.
0: Uhum.
1: Em vez de ser sobre um assunto demasiado concreto, não é? E também não se socorrendo dos truques da moda. Eu creio que muito daquilo que se está a fazer agora, nomeadamente recorrendo em excesso ao autotune, recorrendo em excesso a tecnologias que são apenas computadorizadas, que são ótimas, o Live, o Logic, o Pro Tools,
0: uhum,
1: fornecem-nos instrumentos.
0: Mas pior do que isso, é IA, não é?
1: Ou pior do que isso é IA, mas normalizam o padrão artístico. E o padrão artístico não se quer normalizado.
0: Uhum.
1: O padrão artístico quer sempre um tremor de terra,
0: uhum,
1: não um conforto. E neste caso, é o que é, quer dizer, é esta capacidade de ser arte é a capacidade de não querer agradar. E portanto ele acaba a vontade dele não é agradar, não é?
0: Uhum.
1: É fazer algo que lhe é intrínseco, é de tal maneira genuíno que acaba por agradar a muitos, não é?
0: Uhum.
1: Por isso é que é intemporal.
0: Mas Pedro, onde é que entra o Aznavour na tua vida? É ainda miúdo?
1: Ou... Não, entra muito miúdo, porque os meus pais, a minha casa era uma casa de cultura, uma casa de música, de música clássica, muita.
0: Uhum.
1: Eu, se pudesse, tinha escolhido do Mahler, ou o Verdi, ou, mas o Wagner até. Mas entra muita música, e entra muita música francesa, como disse há pouco, muito Brassens, muito Ferré, e o Aznavour, quer dizer, portanto ouvia-se ali. E depois entra o Carlos do Carmo, entra o Zeca Afonso, muito, e o rock que eu recebo através dos meus irmãos, não é? A grande cultura rock. E eu, por outro lado, era mais atraído para o jazz,
0: uhum,
1: porque eu sou contrabaixista, não é? E portanto, como contrabaixista, aos 15, 16, 17, 18, 19 anos, não há nenhum indivíduo no mundo que pega no contrabaixo, creio eu, e que não se sinta fascinado pelo jazz.
0: Uhum.
1: Portanto, eu ouvia jazz por inerência. É daí que eu chego ao Miles Davis, ao Coltrane, etc, etc, e depois ao Maceo Parker e ao Prince e à grande música negra, ao, uhum, James Brown. É por aí. Mas sem antes levar um chuveiro de rock e de canção francesa e portuguesa.
0: Mas tomavas essa iniciativa de ir à estante buscar os discos? Ou a música andava lá por casa?
1: A música andava lá por casa, mas à noite, quando toda a gente se recolhia, que era, uhum, o meu tempo favorito, acho que continua a ser um pouco o silêncio, sabes, o silêncio, o espaço para pensar e para,
0: sim,
1: ouvir. Eu ia aos discos dos meus pais e retirava-os das como é que se diz? Da sleeve. Da capa,
0: sim,
1: não é? E com muito cuidado na aparelhagem, que era um armário, e eu via aquilo baixinho e deleitava-me a ouvir. Olha, O Homem na Cidade, que é um disco fundamental, que eu por acaso não escolhi outra coisa que é de lá, uhum, perto, porque,
0: uhum,
1: depois eu posso explicar porque,
0: uhum,
1: escolhi a Amália Rodrigues,
0: uhum,
1: mas o Homem na Cidade é um disco que me influencia brutalmente, ao ponto de a poesia do Ari
0: dos Santos. Do ponto de vista lírico, claro.
1: Sim, sim. Não, e a voz do Carlos do Carmo. Mas, uhum, repara, eu sou um puto do Porto que é fascinado pela grande música negra, norte-americana, não é? O jazz, e o fado lisboeta, que é uma coisa que no Porto não existe. Uhum. Não é? E sobretudo para um imberbe indivíduo pseudo-burguês e esteta para a frente ex, ouvir fado era uma coisa que estava completamente fora, não é? Até parecia mal.
0: Sim.
1: Mas eu era louco por ouvir fado, por ouvir sobretudo. E por isso é que eu escolhi este, o fado, a partir do Conque Voz da Amália. Porque o Alain Ulman, esse grande pianista, compositor, que era de origem judia e estava em Portugal por acaso, não é? Falava mal português, mas é fascinado, aliás, pianista de jazz, fascinado pelo fado. E é ele que revoluciona toda a escrita do fado. O Conque Voz é um disco que fratura completamente o universo de fado e marca o novo fado contemporâneo, de onde depois, através da poesia do O'Neill, do David Mono Ferreira, claro, do Camões, não é? Uhum. E que marca o novo fado, que é onde depois vai buscar o Carlos do Carmo, e atualmente o Cadané, a Sara Correia, a Carminho, quer dizer, tem tudo raiz ali.
0: Não é? Claro, é aí que começa tudo. Olha, deste aqui já uma boa dica, vamos com Que Voz, da Amália, uhum. É a tua próxima viagem.

0: Amália Rodrigues, com que voz maravilhosa esta voz, e é pena vocês não terem estado a ouvir comigo esta canção com as notas do Pedro, porque realmente levou-me para, para outros territórios as explicações que aqui encontraste da genialidade desta mulher.
1: Sabes que o Garcia Lorca estava a te dizer, tem um tratado de estética, foi uma conferência que ele fez, no qual fala dos três tipos de entronização do intérprete. Ele falava do flamenco. Falava que os anjos trazem de cima a luz, que as musas trazem do sangue, de dentro, mas que, e este, agora sim, que os duendes, o duende, el duende, que é uma figura muito especial na cultura flamenca, não é? E na cultura cigana. O duende traz do centro da terra, não é? Das trevas, da ligação à sombra. Não é? E não é uma sombra obscura, atenção, é uma sombra onde se é iluminado. E portanto, se eliminares as musas e as, que é tudo muito luz, aqui tens esta ligação à terra. E nota-se que os músicos estão a acompanhar a Amália, que isto não é só talento, não é? Isto é realmente uma ligação profundíssima a um espaço interior que muito poucos têm. E é por isso que ouvir a Amália é uma experiência, não é? É uma transcendência.
0: É uma imagem maravilhosa essa, de facto, de eles estarem a tocar no bosque lá e nós estarmos a espreitar.
1: É como se eles estivessem todos ligados assim numa espécie de celebração mágica no meio de um bosque e nós fôssemos apenas permitidos espreitar através dos ramos, não é?
0: Sim. Pedro, essa era a tua abordagem enquanto professor? Já não dás aulas, pois não?
1: Não, já não dou aulas. Às vezes faço umas digamos, palestras, entre aspas. Agora fiz uma aqui em Benfica para uma série de alunos, quando sou convidado. Mas é essa experiência que eu tento transmitir, quer dizer, que é a música não é técnica. A técnica às vezes até desajuda. A música não é talento. O talento também, por vezes, ajuda, porque há gente muito talentosa que depois não sabe o que há de fazer ao talento. E temos isso em muitas áreas. A música é sobretudo... A música e a arte, de uma forma geral, mas a música é um sentir de forma diferente, é uma capacidade de poder exercer esse poder que se tem através de um mecanismo que ultrapassa as palavras, porque a música exprime aquilo que as palavras não exprimem. Eu dou-te um exemplo: um pai e uma mãe que perdem um filho. Isto acontece, infelizmente, vezes demais em Portugal, no mundo inteiro. Os meus pais perderam um filho e eu percebi aquela dor. E não há nenhuma palavra que defina um pai que perde um filho. Um filho que perde um pai é um órfão. Um marido que perde a sua mulher é um viúvo, uma viúva. E porquê é que não existe uma palavra? Porque seria banalizar uma coisa, seria tornar banal, substantivar, adjetivar uma coisa que sequer é horrível. E portanto a expressão da dor de um pai e de uma mãe que perde um filho, essa dor inominável, só pode ser exportada de dentro através da arte, neste caso através da música. E é esse tipo de emoção que a música quer. E é por isso que pessoas como eu, que não cantam bem, cantam muito bem.
0: Um bom exemplo, estavas a falar, e lembrei-me imediatamente do Nick Cave, não é? Que fez um disco maravilhoso.
1: Sim.
0: Olha, a morte dos dois filhos.
1: Não me estava a lembrar, exato. Não me estava a lembrar precisamente do caso dele. Mas é um caso típico, não é? É um caso típico. Nick Cave, e lá está, uma pessoa cuja técnica vocal é limitadíssima. Mas a capacidade de entrega dele à música, e sobretudo a densidade que aquela música é, que lá está, uma vez mais, não cabe em 20 segundos TikTok. Infelizmente.
0: E ao vivo então é uma espécie de evangelização.
1: É uma catarse, às vezes até demais. Eu no meu último disco tenho uma canção que se chama Leva-me para Casa, que é o diálogo de um pai, é um caso verídico, de um amigo meu, o diálogo de um pai com o seu filho, só que o filho partiu, não é? E com Deus, para um agnóstico, Deus, este Deus tem que estar sempre presente nesta equação, não é?
0: Mas essa música também termina com uma espécie de
1: porque
0: catarse,
1: termina, é uma catarse, não é? Termina,
0: é um bocadinho foi na cruz.
1: Não é bem isso, é um protesto, não é? É o pai exigir a Deus explicações, não é?
0: Sim,
1: do seu próprio silêncio, não é? E porquê é que permitiste isto? E no fundo é isso. Mas a música, lá está, a música é exatamente isso. E a música, se quiseres, uma vez mais para um agnóstico, é a prova da existência de Deus. Eu sei que isto é um oxímoro, uma contradição, mas é a maneira mais próxima dos deuses falarem connosco e nós falamos com os deuses.
0: O desaparecimento do teu irmão, do Paulo, que eu ainda conheci, ainda me dei bem com ele durante algum período, marcou-te de alguma maneira? Fez-te uma pessoa diferente?
1: Eu escrevi um disco, O Momento. Todo o disco, O Momento, é todo acerca do meu irmão Paulo. Uma espécie de céu, um pedaço de mar. Quer dizer, todo o disco tem uma canção que se chama Tu Não Sabes, que começa: Tu não sabes quanto tempo vais poder dizer este sou eu. E vai por aí fora esse poema. E claro, quer dizer, há um antes e um depois. Um irmão era um elemento agregador da família. A família, a partir dali, deslaçou-se, não é? Parte da família deslaçou-se.
0: E vocês eram parecidos?
1: Tão parecidos éramos que andávamos sempre à porrada. O meu irmão Paulo era o homem mais inteligente que eu conheci. Aliás, de resto, ele tem um livro extraordinário, que é O Diário de um Dromedário, um livro de poemas que já na altura, que foi completamente, uma vez mais, um livro completamente chumbado pelas editoras todas, mas que é premonitório da poesia que viria 30 anos depois, não é? E que está aí.
0: E tu agora também tens um livro de poesia, não é?
1: Sim, mas não é o meu irmão Paulo, é poesia pura, poesia. O meu livro, apesar de ser prefaciado pela Lídia Jorge de uma forma muito generosa, o meu livro é uma compilação de todas as letras que eu escrevi. Algumas serão poéticas, outras serão mais líricas. Para mim e para outros, porque eu escrevi para muita gente, não é? Para a Maria Bethânia, para o Lenin, para a Zélia Duncan, muita gente do Brasil. Escrevi para a Lucinda Williams, escrevi para como é que ela se chama? A mulher de Sarkozy, que cantou comigo.
0: A
1: Carla Bruni.
0: A Carla Bruni, exatamente.
1: J'espère que ela vai fazer
0: com o tempo. A Carla Bruni, que era uma mulher lindíssima no seu tempo.
1: Ela tem uma voz lindíssima e tem um disco muito interessante. Escrevi para muita gente e todas essas letras estão no disco, no livro, vem abrir
0: a porta à noite, não é? Tu também tiveste o teu período de viver muito à noite, não é? Uhum. Lembro-me também de te ver muitas vezes pela indústria. Chegaste a ser sócio,
1: sim,
0: não era?
1: Sim,
0: sócio.
1: Sim,
0: o indústria,
1: sim.
0: Para os lisboetas, se calhar não diz muito, mas era uma grande discoteca da noite.
1: A indústria chegou a abrir aqui em Lisboa.
0: Ah, sim, já
1: não
0: sabia.
1: No 24 de julho.
0: Mas era a parte
1: era
0: do swing, era uma discoteca onde passavam muitos artistas, onde se combinavam muitos projetos.
1: Exato. Aquela coisa do temos que falar. No dia seguinte se acabava tudo. Mas curiosamente, quer dizer, as discotecas naquela altura eram, como tu disseste, e muito bem, eram pontos de muita relevância artística, porque havia um pequeno circuito de música ao vivo nas cidades, que está reduzido agora, que acabava sempre nas discotecas, e às vezes as discotecas tinham música ao vivo. Eu próprio toquei muitas vezes em discotecas por todo o país, na SA, na Ericeira, no Cadoc, no Algarve, na Anatomia em Viana, na Indústria, claro, na Estação da Luz em Aveiro. As discotecas eram palcos para música, e antes de serem palcos para música eram um local de encontro de músicos e de artistas, e portanto muitos dos projetos, é verdade, passavam pela noite nas discotecas. Mas a discoteca, a indústria onde eu tinha interesses comerciais, embora eu não goste da noite, sou franco, não gosto da noite, tinha interesses comerciais na indústria, já tinha tido no Cais 447 no Porto, já tinha tido num bar, é o 100%, mas... foi isso que financiou o meu disco. De resto, Viagens é financiado com dinheiro, claro, que eu recebia da indústria. Mas o meu grande prazer na indústria era chatear o DJ, não é? A perguntar o que é que está a tocar agora.
0: Exato.
1: E de facto, na altura havia. Ora, porque não havia as rádios como há agora, não havia as redes sociais que há agora e não havia o Shazam, não é? E, portanto, quando passava alguma coisa de diferente, verdadeiramente diferente, e era raro. Hoje é mais raro ainda, mas na altura, passar qualquer coisa que seja surpreendente, que não seja igual, que não seja mais do mesmo. Quando passava, eu tinha que saber o que era, não é? Depois tinha que anotar.
0: E onde é que tu ias procurar música? De que forma é que ias procurar?
1: Era muito complicado.
0: Os teus irmãos deram-te
1: não, não, não, não, não, não. Aí já não existia essa. Não, já estamos a falar.
0: Sim, mais tarde.
1: Já, não, aí já eu era. Tinha 20 e tal anos, era empresário da noite, já tinha a obrigação de buscar os meus próprios dias. E era professor, porque eu saía da discoteca às vezes e ia dar aulas às 8h30 da manhã. Mas. Não, arranjava de várias maneiras. Uma delas era claro, as viagens que fazia, não é? Mas também através dos próprios DJs. E gravar, quer dizer, gravava, dá cá o disco que eu vou gravar uma cassete. Pronto, claro. Era isso. E depois ouvíamos em cassete.
0: E partilhavas com a tua tribo, não é?
1: Partilhava com a minha tribo. E lembro, por exemplo, Right Said Fred. Lembras-te de Right Said Fred? Tinha uma música fantástica, I'm too sexy for my, sabes? For my car, too sexy for my shirt. Que era uma coisa engraçada entre a voz do gajo e a linha de baixo. Essa relação. Eu estava na indústria muito analiticamente a ouvir o que se passava de interessante. E quando essas músicas eram interessantes, como o Stereo MCs, To the Left, To the Right, Step It Up, Step It Up, a música chama Step It Up, também uma relação interessante entre o baixo e a voz, eu parava e realmente ouvia analiticamente, não é? E depois chegava ao meu pequeno estúdio e fazia linhas de baixo com a minha voz em cima. Daí eu não posso mais, não é? 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

0: Depois desinteressei-me da música eletrónica, sou mais ligado à parte orgânica da música. Mas tenho fascínio pela forma como, por exemplo, Fred Again, podia ter trazido Fred Again hoje, mas a forma como ele interage nos dois universos. Fred Again é um mestre da música de pista.
1: Sim.
0: Não é?
1: Fez agora um trabalho incrível com Cartriela e Paco Amoroso.
0: Ainda não ouvi.
1: Maravilhoso.
0: Não ouvi. Ouvi o trabalho dele com o Brian Eno, que é um disco incrível. Mas quer dizer, aquela capacidade de utilizar os meios eletrónicos para compor, porque compor é diferente de justapor. Justapor é pôr as coisas umas em cima das outras e esperar que funcione. É como a culinária, tirar tudo para dentro da panela e esperar que aquilo saiba bem. Compor é diferente. É muito criteriosamente pôr os ingredientes no sítio. E é o que ele faz. E trabalha também com o espectro orgânico, quer dizer, com as guitarras, com os instrumentos, com o piano clássico.
1: Mas tu não és muito de, apesar de usares também alguns sintetizadores analógicos, és mais do tipo de uns bons órgãos, uns Hammonds.
0: Certo, mas para já, porque o Viagens é ao contrário. O Viagens é um disco todo muito, muito digital. Tem muito digital. Tem uma mistura digital com o orgânico. Mas o que se passa agora é que o movimento digital está, como dizia há pouco, são raras as coisas. Algumas saem muito interessantes. Por exemplo, Stromae é fantástico. Mas o Stromae é muito musical, e o Fred Again é outro. O Stromae é muito musical nas escolhas que faz, nas misturas que faz, e entre aquilo que é a voz, os instrumentos acústicos e a eletrónica. Porque quando tu não és cuidadoso com isso, a música eletrónica toma conta, porque é demasiado fácil.
1: Sim.
0: É fazer repete, repete, repete, copy-paste, copy-paste, portanto torna-se desinteressante. E é por isso que muita da música que hoje se passa é apenas cópia de si própria, não é? É um bocado aborrecido isso.
1: Olha, vamos aqui seguir em frente e vamos para uns tipos que fizeram precisamente uma boa síntese da música orgânica com a eletrónica, sobretudo neste disco que tu escolheste. Vamos ouvir U2 com o tema Stay Far Away So Close.

0: Índice Médio de Felicidade, hoje com o Pedro Brunhosa a fazermos aqui uma viagem até ao início dos anos 90. Pá, que maravilha de tema, não é?
1: Este tema é impressionante, é construído de uma forma tão elegante, não é? Então, esta, para já a letra, não é? Mas depois a guitarra do Edge e a voz do Bono e o Edge a fazer o coro, porque é o Edge que faz o coro.
0: O Edge conseguiu uma coisa incrível, que encontrou um lugar dele na guitarra, não é? A sonoridade que ele conseguiu ali, um reverbzinho com delay.
1: É o som à Edge, não é? E a partir dali, nunca mais ninguém tocou da mesma forma. Mas ele próprio diz, na altura eu li várias coisas, quer dizer, e continua a dizê-lo, que ele é um guitarrista limitado, ele diz dele próprio. E portanto ele arranjou uma forma de se proteger, que é incrivelmente
0: inteligente,
1: que é tornar as fraquezas em forças, não é? E a partir do momento em que ele não é um virtuoso, porque não é o Steve Vai, não é o aqueles todos que depois não interessa. Quem é que quer isso? Exato, são muitas notas a tocar o voo de Moscardo. Para quê? É um guitarrista profundamente emocional, muito inventivo, com uma capacidade de distribuir as notas do acorde e sem ser do acorde, porque ele tem muitas, aquilo que nós chamamos as extensões, e depois juntas isso, um delay e um reverb. É uma linguagem notável.
0: Esta canção leva-nos também logo para aquele universo Wim Wenders, né? Que os anjos, todo aquele universo que o filme ganhou com a canção e a canção ganhou com o filme. Tu gostas desta coisa de trabalhar para cinema, de pensar o videoclipe, a imagem também está lá, não é? Sempre.
1: Sim, apesar de eu não acho que tenha. O meu melhor videoclipe, acho eu, é o último. É este, chama-se O Tal Leva-me para Casa. Uma peça profundamente dramática. Vejam, está no YouTube. Leva-me para
0: casa. Parece uma fotografia, não é?
1: É um bocadinho. O cinema, se quiseres, do Bellatar, do Bellatar, misturado com Bergman. Mas é muito despretensioso, apesar disto que eu estou a dizer, é muito despretensioso. Pelo contrário, é feito pelo Carlos Marta, que é um iminente realizador, que tem uma visão artística. É um indivíduo louco. O Marta é louco, e como todos os loucos, lá está. É um indivíduo com um duende dentro dele. Estás a perceber? E consegue transformar a música em imagens daquela maneira. Eu, de resto, trabalhei com o Manuel de Oliveira naquilo. Ele impedia-me de chamar vídeo, porque não é um vídeo, é cinema. Ele faz o clipe cinematográfico em 35mm do momento, filma em película e aquilo estreou nos cinemas, etc. Mas mesmo assim eu creio que este arrojo do Marta, e tenho muito orgulho nisso do Manuel Oliveira, eu gosto de trabalhar com cineastas. Trabalhei com Joaquim Leitão, trabalhei com o Sérgio Abramovich, um realizador poeta, que fez um filme Amour à Latin, que eu fiz a música, mas gosto da imagem. A imagem não pode ser redundante com a música. A música já diz, não é? A imagem tem que dizer outra coisa, senão está a desacrescentar, não é?
0: E há muito essa tentação, não é? De escrever para a palavra.
1: E vice-versa, não é?
0: Sim,
1: e vice-versa.
0: Isso foi das primeiras, até no jornalismo. Tu não podes estar a dizer aquilo que as pessoas estão a ver, tens que ser complementar.
1: É exatamente isso.
0: No jornalismo e na arte, acho que é um bocadinho por aí. Estamos aqui a falar de Bono, que é um ativista e que é um. Eu revejo muito desse espírito ativista em ti, não é? Todos nós revemos, todos nós temos essa memória, todos nós te agradecemos muito pelas causas que tens abraçado. Em alguns momentos acusaram de ser oportunista, não é? Mas é sempre assim, não é? Estás-te bem a marimbar, nem bom português, não é? Esse teu inconformismo vem de há muito tempo ou é um crescendo?
1: Por exemplo, eu dou-te um exemplo. Agora nós estamos a viver um momento particularmente trágico, não é? Em que há uma guerra declarada a um país soberano que, apesar de tudo, era uma ditadura, ou é uma ditadura, que é o Irã. O Irã é uma ditadura sanguinária, não é? Apesar disso, nada justifica, nenhuma explicação justifica a agressão que está a ser vítima ao Irã. Porquê? Porque o tipo de intervenção que está a ser feito é carpet bombing, não é? Estão a matar indiscriminadamente. E esta ação é uma ação movida por interesses obscuros, não só petrolíferos, mas territoriais de Israel. E deste Israel, que é um Israel zionista, não é? Que é um Israel que quer expandir o terreno, fragilizando todos os povos à sua volta. O Líbano, a Síria, o Egito, Iraque, e todos aqueles que estão ali numa zona de controle possível. E se possível, exterminá-los. E este é o que está a acontecer. E com isso arrastaram para a sua guerra zionista aos Estados Unidos. Este tipo de atitude, que não é uma atitude enquadrada no establishment, Portugal, de resto, disponibilizou as bases das lajes, que é um erro para uma guerra absolutamente injusta. Para mim, a posição certa é de Pedro Sánchez. Este tipo de atitude, isto toma a marimbar, que digam seja o que for. Mas é o que é, e é o que ficará na história. É o que ficará na história. É estar do lado que eu considero ser o lado certo. Que é o lado dos que não agridem, apesar dos argumentos de... Nenhuma intervenção é justificável desta maneira. E de resto, está a lançar o mundo numa espiral da qual dificilmente sairemos, sobretudo económica. Não é? E depois existe um terceiro ponto, que é a ameaça nuclear israelita, da qual ninguém fala. Não é?
0: Pois,
1: e portanto, tomar posição, porque amanhã eu sou cinza, não é? Daqui a uns anos já não estou cá, mas ter passado por aqui e dizer eu estou morto, ou seja, porque estar morto é estar em silêncio perante a injustiça, seria a mesma coisa que viver na Alemanha em 39 e não acusar o regime nazi de fazer o que fez aos judeus, não é? Ficar calado. E muita da inteligência alemã ficou calada. E, portanto, eu, como um membro, enfim, conhecido do público, com alguma voz, não posso concordar, e tenho que dizer, não concordo com esta intervenção no Irão, nem e sobretudo com o massacre de Gaza, que foi o início da guerra do Irão, não é? E foi isso que naquele momento começou. Naquele momento começou a limpeza étnica que este Israel zionista, atenção, não tem nada a ver com os judeus.
0: Certo, porque, claro.
1: Inclusivamente o espírito rabínico judeu é absolutamente contra esta guerra.
0: Pessoas aos extremistas também dentro do universo.
1: Exatamente,
0: do Reich,
1: exatamente.
0: Não é? E ele representa o pior que
1: sim,
0: existe.
1: Sim, sim. Mas é preciso que as pessoas entendam que isto não é ao contrário. Isto é a proteção até de Israel no futuro, porque isto representa os por exemplo, Jacob Rabkin, que é um dos grandes historiadores judeu norte-americano, Jeff Sachs, que é um analista político americano, também judeu, o Josh Stein já era contra o Netanyahu, porque dizia que é a destruição de Israel enquanto conceito absolutamente imperativo que existe. Uhum. Portanto, eu sei que é estar de fora, mas é estar do lado certo.
0: Mas tu não estás só a verbalizar, não és só vocal, continuas a acreditar que sair à rua faz a diferença, não é? Há pouco chamei a atenção para aquele episódio de quando te acorrentaste ao Coliseu do Porto, ao lado do Francisco e de outras personalidades do Porto. Acabaste por conseguir o que já parecia improvável acontecer. Recordas com carinho esse momento?
1: Repara que nessa altura que não havia redes sociais, nessa altura que não havia a voracidade, não havia, as televisões privadas estavam no início. E, portanto, fazia sentido a ação de rua, porque era forçoso chamar as pessoas ali, não é? O Cruzeiro estava vendido, era um facto consumado. Uhum. Havia um contrato de promessa, estava vendido. Sim. O contrato de promessa é vinculativo e é penalizador para as partes. Quando eu digo vou-me acorrentar, cidade de Porto, por favor, estejam atentos, se quiserem juntar-se, existia já uma manifestação que estava a ocorrer, mas esse momento é um momento que arrasta as televisões, exatamente porque se é uma figura mediática, os telejornais começam a transmitir a partir dali, e é a partir dali que a cidade se enche de pessoas que vêm de Gondomar, da Maia, de Gaia, de Espinho, de toda a zona circundante, Matosinhos, da Vila do Conde, porque é a população que é servida pelo Coliseu. E na altura não havia nenhuma sala a norte, repara,
0: com aquela
1: de Alverca, não havia nenhuma sala a norte com aquela capacidade. Havia, e Lisboa tinha a FIL, tinha a Expo 98, começava-se a fazer, tinha já uma série de capacidades. O Porto não tinha, a Gulbenkian. O Porto tinha o Coliseu. O Coliseu, sendo entregue a uma loja de sapatos, a uma discoteca ou a uma igreja, seria o fim da atividade cultural para as grandes massas naquela cidade. E portanto, isso era intolerável. E aquele momento, que é um momento simbólico, é um momento que reverte a venda, não é? Portanto, durante estava eu algemado com o Francisco Campos, Marcos e com, o Reininho, depois também apareceu, éramos alguns já, e de repente o telemóvel, já havia telemóveis, toca e era o Presidente da Câmara de Porto a dizer: pode desalgemar-se que a venda está anulada. Eu digo: mas olha, eu não vou desalgemar se não me trouxer aqui o documento, e o documento aparece, e portanto desalgemamos.
0: Para quem vivia na altura na cidade, foi arrepiante, foi um momento que ainda hoje também recordo com carinho, e felizmente foi um daqueles exemplos de que...
1: Que vale a pena, não é? Vale a pena. E o Coliseu hoje continua a ser, tem uma força, o Coliseu hoje está melhor que nunca.
0: É verdade. Olha, obrigado também por esse...
1: obrigado.
0: por teres acorrentado. vamos andar aqui mais um pouco nas tuas escolhas. E proponho darmos aqui um pulo uns anos lá atrás. Bob Dylan, pode ser? Ring the Bell. Ring Them Bells. Até porque tem muito a ver com o que estávamos aqui a falar.
1: Ring Them Bells, é.

0: Mais uma viagem pelas canções do Pedro Abrunhosa, aqui com o Bob Dylan. Estávamos aqui derretidos a ouvir o Bob Dylan a cantar de maneira diferente, não é? Não sentes isso?
1: Sabes que, sim, este disco, para já canta de uma maneira que não canta agora, em que se percebe tudo o que ele está a dizer.
0: Exato.
1: Mas agora, eu já ouvi ao vivo 3 vezes, agora é um bocado... Pronto, olha, se quiserem perceber, percebem, exato, vão comprar os discos. Mas este disco tem uma história curiosa, é o Oh Mercy. Anos 80, se não me engano, 85, 86. Tem um som absolutamente contemporâneo ainda, porque lá está, uma vez mais, é um disco artístico, portanto não perde validade. E a história é que o Dylan, um bocadinho para abraçar as modas da altura, dos anos 80, faz uns discos anteriores muito seduzido pelo som que estava na altura a bater, que era um bocadinho as tarolas à Madonna, e se forem ouvir os discos anteriores a este, são discos muito dentro de um espírito da altura, too much, demasiado.
0: Uhum.
1: E os discos não são bem sucedidos. E depois existe aquela chamada fase cristã do Dylan, não é? em que as pessoas se afastaram um bocado, que tem das melhores canções que ele faz. É?
0: Eu nunca ousei depois ouvir sequer.
1: Não, mas é pena, são canções maravilhosas. Eu creio que eventualmente mal produzidas. Agora, porque ele vai buscar os produtores que não têm nada a ver com a sua própria linguagem.
0: Uhum.
1: Este disco, ele encontra a história é contada por ele. Ele encontra o Bono na Irlanda, antes de um concerto. O Bono tinha acabado de lançar o Joshua Tree, e o Bono diz-lhe, isto é como digo, é uma história contada pelo Dylan, e o Bono diz-lhe, olha, eventualmente devias conhecer o Daniel Lanois, que foi quem nos produziu o disco, o Brian Eno produziu o Joshua Tree, e ele tem um som contemporâneo, um som moderno, digamos, usando os sintetizadores de uma maneira diferente, que é aquilo que eu te falava há bocado sobre hoje em dia.
0: Uhum.
1: Percebes? Há maneiras diferentes de usar os programas que não são mesmizantes, são um bocadinho autónomas, singulares. E o Daniel Lanois, que faz o Joshua Tree e faz uma série de outros discos com o Brian Eno, dos U2 e não só, e o Dylan entram em conversações, o Dylan ouve o conselho do Bono, quando consulta o Daniel Lanois e alugam uma quinta para onde ele se muda com o Dylan. E o Dylan toca-lhe as músicas todas na guitarra, só guitarra e voz. Que é assim que deve ser. Porque a canção, seja ela qual for, é sempre alaúde e voz.
0: Uhum.
1: Piano, voz,
0: se
1: guitarra,
0: ali,
1: voz,
0: já,
1: harpa
0: já
1: e voz.
0: Canção.
1: Exatamente. Se a canção te comover naquele momento, é porque a canção é genuína. Pronto. E o Daniel Lanois, percebendo isto, é isto que faz, não é? E o Dylan grava-lhe as canções todas para um, provavelmente, sistema ainda mais primário, e o Daniel Lanois fica sozinho a produzir, e este é o resultado. O resultado é um resultado brilhante de engenharia, por baixo, de produção de som, de busca de som, de uma genuinidade musical incrível. E depois o Dylan, com aquela clareza, e... Só para acabar, esta canção faz parte da tal trilogia cristã, porque é uma canção de evocação.
0: Uhum.
1: Divina, não é? E é lindíssima esta coisa de ring them bells, não é? Toquem os sinos porque os anjos estão a chegar. É uma canção fabulosa.
0: Como é que tu compões? Tens uma fórmula? Tens várias? Permites-te... A te surpreender ou não? Como é que...
1: Não, se não me surpreender, desisto. Existe um momento mágico em que eu próprio fico surpreso. Ou se não existe, a canção é posta de lado. Se é demasiado rebuscado, se eu tenho que perder demasiado tempo, não. Apesar disso, dá trabalho escrever todas as estrofes, não é? Mas a semente da canção, a gema da canção, se quiseres, essa tem que ser muito genuína e tem que ser, de alguma forma, uma busca interior, se quiseres, e simultaneamente mágica, no sentido da tal transcendência.
0: Mas dás-lhe oportunidades a canções que não te surpreendem à primeira, não?
1: Sim, dou sobretudo. Se, para mim é muito mais fácil a busca das harmonias do que depois a busca das palavras, não é? Porque as palavras já as palavras trazem subliminarmente trazem conceitos e portanto as palavras agarram, uhum. enquanto que a música não, enquanto que as harmonias não têm palavras, as harmonias estão soltas, estão livres, podem ir por onde quiserem, uhum. podem ser harmonias de amor, podem ser harmonias de peste, não é? Uhum. A partir do momento em que eu lhes coloco palavras, elas começam a ficar ou mais doces ou mais duras, não é? E portanto eu tenho muito cuidado com as palavras, perco muito mais tempo com as palavras. E é isso que eu dizia, quer dizer, o poema escreve-se com o tempo. Às vezes estou no carro a conduzir, estou a escrever mentalmente, estou na cama, estou a escrever mentalmente, aqueles momentos ali antes de dormir, uhum. mas na rua, a andar, um andar. Sim, claro, claro. Uhum. Mas o meu sistema de escrita é em total reclusão, em total solidão, uma vez mais, né? Sempre foi assim, e o silêncio, né? E o piano. Eu tenho, felizmente, agora sim consigo, porque eu vendi o piano para fazer o disco Viagens, o meu piano vertical, que era da família, da minha bisavó, da minha avó, da minha mãe. A minha mãe chorou essa venda até, de sempre.
0: Eles mas tocavam também?
1: Tocavam bem. Tocavam uhum. muito melhor do que eu. A minha mãe tocava os clássicos todos. Mas agora tenho um piano, felizmente, que me ajuda. E portanto eu estou eu sozinho e o silêncio, não é? E é mesmo isso, é eu e o silêncio. E a partir daí, as mãos. A Maria João Pires diz que não são as mãos que tocam piano, o piano toca as mãos. E eu acho que essa frase, para quem faz aquela coisa de. Eu ponho as mãos do piano, e de repente a harmonia e as notas. As notas conjuntas, aquelas que não são óbvias, sabes? Há bocado falávamos disso, é que. Aquilo, a grande diferença entre o artista e a inteligência artificial é que o artista faz aquilo que não é provável.
0: Certo, exato.
1: E a inteligência artificial faz o que é probabilístico. Uhum. O artista não, tem que ser o gajo que se desafia a si próprio a fazer aquilo que ele não faria. E este vértice que está constantemente em rotação, uma espiral, não é? É uma luta constante, porque é por isso que o piano deve-te sugerir também as notas, não é? Deves ouvir o que o piano diz, ou a guitarra, ou seja o que for, deves estar aberto àquela, à instrumentalização.
0: Mas em que momento é que entras nessa espiral? Quando decides que vais gravar um novo disco?
1: Não.
0: Ou quando decides que tenho necessidade de fazer um novo disco? Ou quando as coisas acontecem?
1: Miguel,
0: quando se vai conjugando um disco?
1: Estou permanentemente a escrever. E há dias em que estou mais sensível à escrita, se quiseres. Go figure why, não é?
0: Não me perguntes porquê.
1: Não acredito na inspiração. Acredito no método e no trabalho. Eu tenho que ir trabalhar. E dizia o Monet, a inspiração não existe. Mas se existir, eu vou estar a trabalhar. O que é fixe. Não. Pronto. E, portanto, eu vou trabalhar. Vou para o piano. As coisas... Eu tenho aqui no telemóvel 300 e tais músicas, não é? Todas incompletas, todas imperfeitas, mas é isso. Depois um dia vou ouvir, deixa lá ver que ideia era esta que eu tinha há 2 anos atrás. Às vezes consigo voltar a entrar naquela persona, às vezes não. Uhum. Mas é deixar esse momento de auto-hipnose. Percebes? É uma hipnose. Quando eu falo de espiral, é uma hipnose. Porque eu posso estar 1 hora, 2 horas, 3 horas, 4 horas, 5 horas, à volta de 4 acordes, em estado total de incantatório. E já me aconteceu realmente isto de estar ali horas e horas e horas, e o tempo cronológico tu não te apercebes dele. De repente são 2 da manhã, 5 da manhã. E uma nota de rodapé sem substâncias, aliás, de resto, eu sempre fui avesso a substâncias, nunca usei, e portanto, tentando aceder ao meu inconsciente por emocionalidade, não é? Por memória, por. Mas existe um auto-incantatório, existe ali uma auto-hipnose, percebes? E é essa espiral que me fascina, e é nessa espiral que eu quero estar, e é aí que eu quero chegar. Mas não é fácil. É um ato de auto-indução que os psicanalistas provavelmente saberão explicar melhor.
0: Sim. Essa questão das substâncias é interessante, porque já tive aqui alguns convidados que reconhecem publicamente, tiveram esse problema, que foram aditivos em determinado momento e que foram sobretudo prejudicados criativamente, e há um mito que se criou a determinada altura, não sei de onde é que isso vem, que as drogas poderiam ajudar a compor, a fazer obras de arte, a alcançar o pináculo. Mas...
1: Esse mito vem do romantismo. Não é?
0: Pois.
1: Vem do romantismo. E vem do romantismo, vem dali da zona de Baudelaire, e claro que existe esse, de facto é um mito que as drogas ajudam, porque há essa abertura ao inconsciente, não é? Que é um nós, o criador, aquele que cria, quer chegar. Porque o consciente é banal. O consciente é aquilo que nós estamos a ver, aquilo que podemos explicar por palavras. O inconsciente é aquilo que não conseguimos explicar por palavras. Uhum. E o que é isso? É o que se passa no sonho. É porque é que no sonho nos aparecem figuras tão bizarras. Porque é que nos sonhos aparecem pessoas que já não estão cá. Porque é que nos sonhos aparecem paisagens que no momento são o deserto do Saara e de repente são o interior de um táxi. É aí esse inconsciente que eu quero chegar conscientemente.
0: Conscientemente. Olha, vamos... uma miúda... Agora é uma das tuas escolhas, Gracie Abrams, que nos escolheste propositadamente um tema ao vivo no tua arena, por alguma razão?
1: Sim, eu acho o tema absolutamente, uma miúda, uma compositora de mão cheia, ela epitomiza aquilo que é a excelente escrita de música contemporânea na pop, não é? E não, eu escolhi ao vivo porque essa versão é avassaladora, não é? Uhum, e, como é que é possível escrever uma canção assim, com uma letra assim, com uma harmonia tão simples, e executá-la desta forma perante dezenas de milhares de pessoas e ter este som?
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0: Arrepiante aqui a Gracie Uau. Abrams com 24 anos a tomar conta do O2 Arena e com esta contenção que nós estávamos a falar, não é? Um momento quase de altamente intimista.
1: É. A maturidade desta escrita, não é? É uma escrita de uma relação, sobre uma relação tóxica em que, da qual ela se liberta e acaba com esta, uma vez mais, este movimento catártico da música e depois acaba a dizer: olha para ti agora, não é? É uma canção, aconselho. E todas as canções que eu trouxe, por favor, vão ver as letras se tiverem tempo. Porque são de uma. A poesia não é o belo, não é? A poesia não é para ornamentar as nossas vidas, não é um ramo de flores lá em casa,
0: uhum.
1: Não é papel de parede. A poesia é para descer aos infernos, não é? E todas as músicas são um pouco isso. São uma descida aos infernos que alguém escreveu por nós, porque não estávamos lá para fazer, não é?
0: Uhum.
1: E é por isso que são salvíficas.
0: Por isso é que tu dizes que, de alguma maneira, te salvaram em momentos da tua vida. Foi essa catarse na escrita? Foi...
1: Sim, a catarse da escrita, claro. Mas também a catarse da audição dos outros.
0: Uhum.
1: Porque quantos de nós que nos estão a ouvir neste momento, que não fazem música, usam a música para se salvarem a si,
0: sim,
1: próprios, não é? E nem sempre aquilo que a música diz é bonito.
0: Uhum.
1: Confronta-nos. O bonito não entra na arte, não é? As esculturas do Cabrita Reis não são bonitas.
0: Uhum.
1: Muito o cinema do Miguel Gomes ou do Canijo não é bonito. Também é, tem momentos que...
0: Sim, não é? Também são belos, não é? Mas...
1: Não, mas é outro belo, quer dizer, é o belo que toca, uma vez mais, onde as palavras não chegam. Porque as palavras são boas para comprar sapatos, para marcar a consulta no dentista, mas para falar as coisas que são verdadeiramente importantes na nossa vida, a perda de quem se ama, ou a saudade da mulher que nos deixou, a arte.
0: Uhum. E este lado de contenção a mim agrada-me bastante, porque é assim, ela é uma miúda de 24 anos que já tem um grande êxito, não é? já se tornou assim uma das grandes emergentes da cena pop. Se pensarmos numa Taylor Swift, calhar tinha uma abordagem completamente diferente, muito Fireworks. Ou, eu encontro aqui alguns paralelos com Girl in Red, talvez, com...
1: Sim, é uma tradição...
0: Billie Eilish também.
1: É uma tradição que começa a aparecer, que já existe naturalmente, mas começa a ressurgir. Quer dizer, há um domínio do palco que é um domínio muito circense, não é? Do fogo de artifício, das roupas curtas e das bailarinas, masculino e feminino. Mas que... das duas, uma, ou se alicerça sempre na canção, não é? O caso do Michael Jackson, por exemplo, as canções eram o predominante. O caso do Prince, havia muito barroco em cima do palco, mas as canções é uma coisa avassaladora, não é?
0: Mas tu próprio também tens muita encenação,
1: sim, sim,
0: em palco, não é? Tens,
1: sim,
0: um persona, não é?
1: Sim, mas apesar de tudo menos, também não tens esses recursos, não é? nada em dinheiro. Mas este tipo de contenção que disseste muito bem, da Billie Eilish, eu encontro isso aqui, por exemplo, com a Carolina Deslandes. A Carolina Deslandes tem isso. Canta interiormente, canta profundissimamente, canta de letras que são de uma dimensão. Eu continuo a dizer que ela escreve de uma forma ímpar.
0: Uhum.
1: Esta última música dela, Maria, é incrível. Eu não trouxe a Carolina Deslandes, trouxe a Amália, e a Amália faz parte desta. Está na raiz de nós todos.
0: Uhum.
1: Mas podia ter trazido muito outra gente. Mas gostava de ter trazido esta música, porque é de facto uma nova atitude que começa a surgir, de contemplação e de contenção perante o palco e o público. O público não quer sempre só fogo de artifício e o bombo. Não, de vez em quando é preciso que o espetáculo seja este momento de explosão e de contenção, não é? E neste caso concreto, a Gracie Adams faz isto de uma forma elegantíssima.
0: Uhum. Olha, Pedro, já estamos a chegar ao fim. Já viste... Foi mesmo bom, foi rápido. Eu adoro falar contigo.
1: Obrigado.
0: És uma espécie de dopamina, mas não fácil. dá muito prazer, de facto.
1: Obrigado.
0: E obrigado por partilhares esta tua aventura. Sendo que há aqui uma última canção, e guardei-a para o fim, porque gosto bastante dela e gosto bastante dele, dela, da canção, e dele, Fausto Bordalo Pinheiro. Porque me olhas assim, conta-me lá o que é que esta música te,
1: olha,
0: diz.
1: Em primeiro lugar, o Fausto, essa projeção de humildade e de luz. Depois o Fausto, também esse escritor maior da música portuguesa. E depois o Fausto, esse intérprete maior do pulsar da canção popular portuguesa. O Fausto faz parte de uma linhagem que existe em França e em Itália e em Portugal, que cruza muito a música popular na sua própria criação, de tal forma que nós já não sabemos onde é que acaba o popular e começa o Fausto, não é? Aliás, por este Rio Acima e os outros discos, uhum, são um pouco isso. Nós não sabemos onde é que começam, se aquilo é da autoria de Fausto ou é da autoria do povo. Não, não, é Fausto. De tal forma ele se mistura, não é? E absorve, e bebe, e é, no fundo é. Mas esta canção, que é uma canção de amor, que fala de uma... E que depois que acaba com Lisboa, não é? Uma vez mais, eu que sou do Porto, declaro este amor a Lisboa através da voz do Fausto. É um poema de uma beleza, de uma leveza, de uma fragilidade incrível. E o Fausto é o melhor de nós todos. De nós todos, destas gerações, uhum, o Fausto é o melhor de nós todos. E infelizmente o Fausto partiu. E eu tive a oportunidade de lhe dizer isto ainda uma vez, encontrei uma única vez, e a generosidade dele é-me comovente. E tive a ousadia de, no Coliseu de Lisboa e do Porto, fazer esta música, há uns anos atrás, porque devo muito ao Fausto, devo muito a essa descoberta da profundidade da poesia ao serviço da simplicidade.
0: Uhum. Se bem que tivemos ali uma geração incrível, não é? Se pensarmos num Sérgio Godinho, se pensarmos num...
1: Mas tu pediste-me para trazer 6 canções.
0: Sim,
1: pediste-me 60 e eu já... Sim, sim,
0: sem dúvida.
1: Claro, felizmente. Quer dizer, eu trago
0: o Fausto.
1: Zé Mário
0: Branco,
1: claro,
0: Zeca Afonso.
1: Claro. Olha, há bocados falamos do Zeca. Claro. Eu trouxe o Fausto porque teria que trazer alguém que exemplificasse,
0: sim, claro,
1: esta e que infelizmente podia ter sido o Zé Mário e que infelizmente já não está entre nós, porque felizmente o Sérgio continua cá para nos surpreender.
0: É isso mesmo. Olha, e obrigado por partilhares connosco e obrigado por nos trazeres Fausto para terminar também esta viagem. Olha, obrigado pelas tuas viagens.
1: Obrigado.
0: Vamos continuar a acompanhar-te porque tens novo disco. Quase nem falamos sobre ele. Desculpa.
1: O que é que interessa? Não interessa.
0: Não, é que é um grande disco.
1: Muito obrigado.
0: Eu tenho que referi-lo. Já te disse, adorei o disco. Encontrei um Pedro Abrunhosa que está sempre a reinventar e eu gosto disso. Bem-ajas.
1: Queria risos, obrigado. Obrigado.
0: Tivemos com Fausto Bordal Pinheiro, dizer que Índice Médio de Felicidade é também um podcast, pode ser ouvido nas habituais plataformas ou na app da Radar ou ainda em radarlisboa.fm. Até para a semana.

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8: Um dos fatores que contribui para o sucesso de uma marca é a sua distribuição, ou seja, a disponibilidade desta junto do público-alvo. Às vezes, é exatamente essa disponibilidade que decide a compra de determinada marca. Pense, por exemplo, naquelas vezes que está num café, pede determinada marca de água e lhe dizem que só tem outra. Normalmente, o que é que acontece? Consome a que está disponível. Aliás, as próprias lojas sabem que o seu sucesso depende do local onde estão. Um dos maiores pensadores desta área dizia que os 3 principais fatores de sucesso de uma loja eram localização, localização e localização. Não é por isso de estranhar que se tenham desenvolvido, ao longo dos tempos, novos modos de fazer chegar as marcas ao consumidor. Uma delas são as chamadas vending machines. Aquelas máquinas que estão normalmente em locais públicos e que dispensam produtos automaticamente, sem necessidade da intervenção de um funcionário. Até pelo nome, mas principalmente pela tecnologia envolvida, o normal é acharmos estar perante algo relativamente recente. Mas não. Na realidade, a primeira vending machine de que se tem registro surgiu há mais de 2000 anos. Desenvolvida por Heron de Alexandria, a máquina tinha como finalidade a venda de água benta num templo da cidade. Ao colocar-se a moeda, e por um sistema que envolvia uma alavanca, a máquina libertava uma determinada quantidade de água, retornando depois à posição inicial. Não há, pelo menos que se saiba, registros de tentativas de burlas.
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2: Hoje é dia de escolher um livro e eu vou recomendar a leitura de um livro de ficção científica fenomenal, que é o Siberiad, do Stanislaw Lem, que é um autor polaco. E é um livro muito cómico, divertido, mas também não deixa de ser muito sério e muito crítico. Onde a premissa são dois robôs, o Trull e o Clopatius, que embarcam em várias aventuras planetárias e cósmicas a desvendarem segredos do universo. O livro é escrito como uma série de histórias, mas onde encontramos sempre estas personagens incríveis.
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9: Bem-vindos a mais um Perdida na Música. Eu sou a Maria e hoje viajamos até ao início do milénio. Entramos em 2000 com o pó do deserto ainda no ar. Começamos esta viagem com os Queens of the Stone Age, banda saída da paisagem árida de Palm Desert, Califórnia, onde o rock parecia crescer entre amplificadores improvisados, calor extremo e uma certa ideia de liberdade quase mística. Foi neste cenário, longe dos grandes centros habituais da indústria musical, que se foi formando uma linguagem própria, seca, hipnótica, pesada, mas ao mesmo tempo elegante e cheia de balanço. À frente do grupo estava Josh Homme, um músico que já trazia consigo o legado da chamada cena Desert Rock dos anos 90, mas com os Queens of the Stone Age, Homme começou a afinar outra fórmula, mais sofisticada na construção, mais melódica e mais insinuante. E foi precisamente isso que começou a ficar claro em Rated R, este disco de 2000. Escutamos The Lost Art of Keeping a Secret, um dos temas que ajudou a definir a nova identidade. No virar do milénio, quando o rock procurava novos caminhos depois da ressaca dos anos 90, os Queens of the Stone Age surgiam como uma proposta muito própria. Não vinham exatamente do grunge, nem do new metal, nem do indie mais cerebral. Vinham do deserto, mas traziam consigo um som urbano, moderno e sinuoso. E esta canção foi um dos primeiros grandes sinais de que ali estava uma banda capaz de reinventar a linguagem do rock sem perder o instinto físico, quase corporal, que faz uma canção mexer connosco.

Seguimos pela Califórnia, mas trocamos a secura do deserto por uma paisagem bem diferente. Saímos de Palm Desert e subimos até ao Vale Central Californiano para encontrar os Granddaddy, uma banda que parecia olhar para o virar do milénio com uma mistura muito própria de ternura, desencanto e fascínio pelo avanço tecnológico. Formados no início dos anos 90, os Granddaddy eram liderados por Jason Lytle. A banda constituiu uma identidade muito particular, algures entre o indie rock, a pop lo-fi e uma eletrónica discreta, sem nunca soar demasiado polida. Havia sempre qualquer coisa de imperfeito, quase caseiro, no som dos Granddaddy. Em 2000 editaram The Software Slump, hoje visto como o grande disco da sua carreira e um dos álbuns mais singulares deste início de década. É um trabalho atravessado por um tema muito próprio do seu tempo, a relação entre o humano e a máquina. Mas, ao contrário de outras abordagens mais futuristas ou triunfantes, os Granddaddy olhavam para esse tema com melancolia. As máquinas, os computadores, os sistemas e os pequenos sinais do progresso apareciam aqui não como promessa gloriosa, mas como cenário de alienação, desgaste e vulnerabilidade. Escutámos Hewlett's Daughter, a canção é um excelente retrato da linguagem dos Granddaddy, os teclados têm um brilho basso, quase nostálgico, e as guitarras entram em contenção, com a voz a aparecer, carregando sempre um cansaço terno, como quem observa o mundo sem grande ilusão. Estávamos no auge da febre digital, da expansão da internet, da promessa de um novo mundo moldado pela tecnologia. Mas os Granddaddy, em vez de euforia, ofereciam contemplação. Continuamos a subir pela costa oeste e chegamos agora a Seattle, cidade incontornável quando se fala da música norte-americana das últimas décadas do século XX. Em 2000, os Pearl Jam já não eram apenas uma banda saída da explosão grunge que tinha posto Seattle no centro do mapa musical mundial. Eram, nesta altura, um grupo em clara transformação, a procurar novas formas de respirar dentro da própria história, depois de uma década intensa, marcada por sucesso massivo, tensão mediática e também perdas profundas. Formados em 1990, os Pearl Jam tornaram-se rapidamente uma das bandas mais importantes da sua geração. O impacto de Ten em 91 foi avassalador e Eddie Vedder passou a ser uma das vozes mais reconhecíveis do rock da época. Mas ao contrário de outras bandas associadas à vaga de Seattle, os Pearl Jam foram conseguindo sobreviver à pressão do fenómeno, reinventando-se disco após disco. Houve sempre neles uma recusa em se deixarem cristalizar numa única fórmula. É neste contexto que surge Binaural, editado em 2000. O disco aparece numa fase de mudança interna da banda, já com Matt Cameron vindo do Soundgarden, plenamente integrado na bateria, e revela um grupo menos preocupado com o impacto imediato e mais interessado em atmosferas, detalhes e estados de espírito. Vamos escutar Light Years, canção que nasceu na sequência da morte de Diane Moose, amiga próxima de Eddie Vedder, e essa ausência atravessa todo o tema. Light Years é uma canção sobre perda, mas sobretudo sobre a consciência dolorosa da distância. O título, Anos-Luz, sugere precisamente essa medida impossível, uma distância imensa, quase cósmica, entre quem parte e quem fica. É uma música que fala de ausência, mas também da permanência dos laços, mesmo quando já não há presença física que os sustente.

Descemos agora da costa noroeste até ao Texas com One Armed Caesar. Formados em El Paso em 94, os At The Drive-In surgiram numa cidade fronteira, marcada pela proximidade com Ciudad Juárez, e essa condição fronteiriça ajuda também a perceber a identidade da banda. Havia no seu som qualquer coisa de híbrido. Não pertenciam por inteiro ao punk, nem ao hardcore, nem ao chamado post-hardcore, embora dialogassem com todos esses universos. Em 2000, editaram Relationship of Command, um disco que acabou por se tornar um marco para toda uma geração de bandas de rock alternativo. One Armed Caesar, provavelmente a canção mais conhecida do grupo e também uma das mais emblemáticas daquele momento de viragem do rock do início do milénio. A canção vive de cortes bruscos, impulsos, mudanças de dinâmica e de uma sensação permanente de descontrolo iminente. No contexto de 2000, os At The Drive-In apareciam como uma alternativa feroz, tanto ao rock mais formatado da rádio, como às linguagens mais previsíveis do metal e do punk melódico. E há também qualquer coisa de simbólico no facto de esta banda surgir precisamente em El Paso, lugar de passagem, de fricção e de sobreposição de mundos. A música dos At The Drive-In soa muitas vezes como isso mesmo, como um ponto de colisão entre géneros, entre linguagens, entre corpos e entre identidades. E seguimos para Atlanta, Geórgia, uma cidade que no virar do milénio já se afirmava como um dos grandes centros criativos da música norte-americana, e aí encontramos os Outkast, dupla formada por André 3000 e Big Boy, dois artistas que ajudaram a mudar de forma decisiva o mapa do hip-hop. Se durante muito tempo a narrativa dominante do rap parecia concentrar-se sobretudo entre Nova York e Los Angeles, os Outkast mostraram também que o Soul tinha uma linguagem própria, uma imaginação própria e, acima de tudo, uma enorme capacidade de reinvenção. Quando surgiram em meados dos anos 90, os Outkast já traziam qualquer coisa de singular. O seu hip-hop parecia profundamente rítmico e terreno, mas ao mesmo tempo excêntrico, cósmico, melódico, estranho e emocional. Ao longo dos primeiros discos, foram construindo um universo cada vez mais expansivo, onde conviviam funk, soul, psicadelismo, eletrónica e uma grande liberdade performativa. E em 2000, com Stankonia, essa visão atinge um novo patamar. É um disco vibrante, inventivo e profundamente moderno. Miss Jackson tornou-se um dos seus temas mais emblemáticos. Nasceu de uma experiência muito concreta, a relação de André 3000 com Erykah Badu e o modo como uma separação afeta não apenas o casal, mas também as famílias à volta, sobretudo quando há uma criança envolvida. Miss Jackson dirige-se à mãe da ex-companheira num gesto simultaneamente de desculpa, explicação e desabafo. Era uma canção de rádio, sim, mas continuava a soar inventiva, peculiar e profundamente autoral. E num momento em que o hip-hop se tornava cada vez mais central na cultura popular global, os Outkast mostravam que sucesso comercial e originalidade não tinham de ser opostos.

Continuamos em Atlanta, mas mudamos completamente de registro. Cat Power já era, nesta altura, uma das vozes mais singulares da música independente norte-americana. Frágil e feroz, ao mesmo tempo, capaz de transformar uma canção num espaço de exposição íntima, mas também de estranheza e recuo. E a sua versão de I Can't Get No Satisfaction é um excelente exemplo da capacidade de desmontar um clássico e reconstruí-lo de forma radicalmente pessoal. Embora a canção original dos Rolling Stones pertença a outro tempo, outra energia, outro contexto, aquilo que Cat Power faz com ela, em The Covers Record, editado em 2000, está longe de ser um simples exercício de homenagem. Este disco de versões tornou-se um objeto muito especial, precisamente porque não procura reproduzir fidelidades. O que ela faz é apropriar-se das canções, esvaziá-las dos seus códigos mais óbvios e reencontrá-las a partir de dentro. Ao reimaginar Satisfaction, Cat Power não a reduz, amplia. Obriga-nos a ouvi-la de outra maneira. No contexto dos 2000, The Covers Record foi também uma afirmação importante de uma certa estética indie que recusava o virtuosismo mais evidente e apostava na intimidade, na imperfeição e na reconfiguração do canon. Seguimos agora para o estado de Nova York, mais precisamente para Long Island, onde encontramos De La Soul, um dos grupos mais inventivos, elegantes e influentes da história do hip-hop. Formados no fim dos anos 80, os De La Soul foram desde cedo uma espécie de corpo estranho no hip-hop norte-americano, no melhor sentido possível. Enquanto muitos dos seus contemporâneos apostavam numa linguagem mais agressiva ou mais frontal, eles trouxeram humor, inteligência, colagem, imaginação e uma enorme liberdade estética. Ao longo da década de 90, os De La Soul foram se reinventando, recusando ficar presos à imagem mais colorida e excêntrica dos primeiros anos. Em 2000, com Artificial Intelligence, Mosaic Thump, surgem como se já fossem veteranos de enorme peso, mas ainda plenamente capazes de dialogar com o presente e de continuar a surpreender. Vamos escutar All Good, tema construído com a participação luxuosa de Chaka Khan. E essa escolha diz logo muito, porque a canção vive justamente desse encontro entre o hip-hop dos De La Soul e uma tradição soul-funk de grande classe, personificada por uma voz histórica como a de Chaka Khan. No contexto do ano 2000, All Good também soa como uma canção muito pertinente. O virar do milénio trazia consigo promessas de renovação, progresso e transformação, mas também um fundo de ansiedade, de desgaste e de pergunta em aberto. Os De La Soul captam isso de forma subtil. Em vez de proclamar incertezas, deixam-nos a pairar nessa interrogação.

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1: Seguimos agora até Staten Island, um território mítico do hip-hop norte-americano, para entrar no universo de Wu-Tang Clan. I Can't Go to Sleep é uma canção atravessada por insónia, violência, trauma e memória. Em 2000, o Wu-Tang Clan já era muito mais do que um grupo de rap, era uma identidade quase mitológica dentro da cultura hip-hop, com uma linguagem própria, uma estética inconfundível e uma influência que se fazia sentir muito para além de Nova Iorque. Desde o início dos anos 90, o coletivo tinha redefinido o som da Costa Leste, trazendo de volta uma crueza urbana e uma forma muito particular de pensar o rap como universo coletivo, cheio de vozes distintas, mas interligadas. A canção que escutamos é integrada em The W, editado em 2000, e trabalha a insónia como metáfora, mas também como experiência real. Não dormir aqui não é apenas uma inquietação passageira. É viver cercado por imagens de violência, de medo, de perseguição e sobrevivência. Nova Iorque surge não como postal, nem como capital glamourosa, mas sim como território mental carregado, onde a vigília é permanente e o descanso nunca está garantido. Voamos agora para Dublin e entramos num registro completamente diferente. Com Elevation, os U2 aparecem em 2000 com uma energia renovada, quase como se quisessem lembrar ao mundo, e talvez a si próprios, que ainda se

sabiam fazer canções de impacto imediato. No início do novo milénio, os U2 já eram, claro, uma das maiores bandas mundiais. Tinham atravessado os anos 80 como gigantes do rock de estádio, reinventado a sua linguagem nos anos 90, mas com este All That You Can't Leave Behind, editado em 2000, o grupo parecia procurar um novo equilíbrio. Manter a ambição sonora e a escala emocional, mas regressando a uma escrita mais direta e mais centrada na canção. É neste contexto que surge Elevation, um dos temas mais imediatos e mais importantes do disco. Não é uma canção complexa no sentido estrutural, mas é muito eficaz na forma como converte repetição e intensidade em intensidade e comunhão.

0: saímos de Dublin e fazemos um desvio mais oblíquo, mais elegante e cosmopolita. Bamboo Houses Remix, assinada por Ryuichi Sakamoto e David Sylvian, não nos coloca apenas num lugar, coloca-nos num espaço de encontro. Entre Japão e Reino Unido, entre eletrónica sofisticada e sensibilidade art pop, entre duas figuras que fizeram da subtileza uma forma de vanguarda. Tanto Sakamoto como Sylvian carregavam já em 2000 percursos muito singulares. Sakamoto era uma das maiores figuras centrais da música japonesa contemporânea, explorador incansável das relações entre pop, eletrónica, vanguarda e música erudita. Desde os tempos da Yellow Magic Orchestra, ajudara a redefinir a ideia de modernidade musical asiática, mostrando que a experimentação podia dialogar com a cultura pop. Já Sylvian, vindo do Japão, construíra uma carreira marcada pela introspeção, pelo requinto sonoro e por uma escrita vocal muito própria e profundamente expressiva. A colaboração entre os dois já tinha uma história importante. Nos anos 80, Sakamoto e Sylvian encontraram um território comum onde a canção pop podia ser expandida, refeita, quase transformada em instalação emocional. E Bamboo Houses é um belo exemplo dessa linguagem partilhada. E ao chegarmos agora à versão remix, há também qualquer coisa de muito revelador sobre o ano 2000. O remix aqui não surge apenas como atualização de catálogo. É antes uma nova forma de escuta e uma reconfiguração da atmosfera. A canção mantém o seu caráter sinuoso, sofisticado e algo enigmático, mas ganha outra respiração. E para fechar esta viagem, voltamos a Portugal. Foi um ano de passagem, não só de século e de milénio, mas também de linguagem. A música a abrir-se ao digital, às misturas, às novas formas de circular e de nos encontrar. Um ano em que o futuro parecia estar ali ao virar da esquina, mas em que ao mesmo tempo continuávamos a precisar das mesmas coisas de sempre. Canções para dançar, para pensar, para sobreviver aos dias mais esquisitos e para rir quando o mundo fica sério demais. E é por isso que faz sentido regressarmos a casa e fechar em Portugal com humor, com aquela ironia muito nossa. Os Enapá 2000 são mestres nisso. Transformar o quotidiano, os símbolos e as manias coletivas numa espécie de teatro rock, onde a sátira é também uma forma de retrato. Há exagero, personagem, absurdo, mas há também um espelho. Para terminar, Dr. Bayard, direta e caricatural, uma canção que brinca com um ícone reconhecível e faz dele matéria de refrão. Rock ligeiro com aquele tom de gozo inteligente que faz parte da identidade do Enapá 2000. E assim terminamos por hoje. Obrigada por nos acompanharem. Voltamos na próxima viagem.
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